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1: Minas Gerais já tem os principais resultados definidos nas eleições de 2026. Cleitinho Azevedo, do Partido Republicanos, foi eleito governador de Minas Gerais sem necessidade de segundo turno. Na disputa pelo Senado, Domingos Sávio, do PL, e Marília Campos, do PT, foram os dois mais votados e eleitos para as duas vagas do Estado. Para a Câmara dos Deputados, entre os nomes eleitos estão Vinícius Diniz e Dr. Marcos Vinícius, do PL, além de Rosângela Reis, também do PL. Já para a Assembleia Legislativa, aparece entre os eleitos Celinho do Sintrocel, do PCdoB, e Heleno do Hospital, do PSDB. E na disputa pela presidência da República, a eleição terá segundo turno entre Flávio Bolsonaro e Luiz Inácio Lula da Silva. A votação decisiva está marcada para o dia 25 de outubro. A apuração dos demais cargos segue sendo acompanhada pelo Tribunal Superior Eleitoral e a Rede Educadora continua atualizando os resultados das eleições em Minas Gerais e no Brasil. Para a Rede Educadora de Comunicação, repórter Tati Souza.
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2: 9:31. 107 FM. 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
2: 10 e 3.
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1: Dez e vinte e sete. 107 FM. 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
1: 10:57. 107 FM, sua música, seu estilo, apoio cultural.
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1: Meia-noite.
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1: Meia-noite 31.
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1: 1 e 2. 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
1: 1:30. 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
1: 2:03.
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0: agora 12:30.
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0: 3:35.
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1: 4 horas.
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0: 4:31.
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0: 5:32.
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0: 6:33.
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1: 7:31.
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0: de 2026. Uma excelente semana e um ótimo dia para você. 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
2: 8:30.
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2: A segunda-feira nasce como um livro em branco, pronto para ser escrito. Não carregue o peso do que deu errado na semana que passou. Foque no presente. Sua determinação abre caminhos onde antes só existiam obstáculos. Alimente planos ousados e mantenha sua postura firme diante das incertezas. Cative o respeito de quem está ao seu redor com atos simples de gentileza. Lembre-se de que a força para vencer qualquer batalha já habita dentro de você. Uma semana abençoada, próspera e cheia de boas realizações.

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9: A Maciara Automóvel ainda existe? Ou isso é coisa dos nossos tios, avós e bisavós? Na verdade, a Maciara Automóvel Novo ainda existe, porém em outros termos. Nada de rodar 4, 5 mil quilômetros sem acelerar muito o motor. Hoje basta rodar de 500 a 1000 quilômetros no máximo, sem exigir muito do motor, para um ajuste entre as suas peças móveis que se atritam umas contra as outras. Entretanto, o carro zero exige certo cuidado para outros componentes que também se atritam, e o principal deles é o sistema de freios, que precisam de rodar uns 200 quilômetros para terem máxima eficiência. E aliás, a mesma dica para os pneus zero quilômetro.
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0: edição de hoje do Mistura Fina vai chegando ao seu fim. Agradeço imensamente pela sua sintonia nesse início de semana. Acompanhe a seguir as palavras de fé do programa Experiência de Deus com o padre Reginaldo Manzotti. Um grande abraço e até amanhã às 8 horas.
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3: 9:58.
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Louvado seja nosso Senhor Jesus Cristo, para sempre seja louvado. Queridos irmãos e irmãs, que a paz do Senhor Jesus esteja com você. Como é que foi seu final de semana? Espero que tenha sido bom e que de fato você que participou da missa tenha consciência que será uma semana de imensa graça de Deus. Querido povo de Deus, é segunda-feira e hoje nós começamos a novena, nada menos do que Nossa Senhora Aparecida. Nossa Senhora Aparecida, rogai por nós. Nossa Senhora Padroeira do Brasil, intercedei por nós. Querido povo de Deus, vamos juntos passar esta hora abençoada. Hoje também se celebra o dia de Santa Faustina Kowalska, a secretária de Nosso Senhor Jesus Cristo, aquela que teve as revelações da Divina Misericórdia. Tudo isso na experiência de Deus que está começando. Chame teu amigo, chame tua amiga e vamos juntos passar esta hora abençoada. Quero saudar a todos a partir da Rádio Evangelizar, de onde tudo começa. As rádios irmãs, cujos nomes cito neste momento. 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Mais uma vez, é início da novena de Nossa Senhora Aparecida, Padroeira do Brasil, nossa querida intercessora no céu. Começamos hoje. Avise seus amigos, avise suas amigas para que comecem a novena e vamos fazer os 9 dias clamando Nossa Senhora Aparecida. Em nome do Pai, do Filho e do Espírito Santo. Amém. Naquele tempo, um mestre da lei se levantou querendo colocar Jesus em dificuldade. Perguntou: mestre, o que devo fazer para receber em herança a vida eterna? Jesus lhe disse: o que está escrito na lei? Como lês? Ele então respondeu: amarás o Senhor teu Deus com todo o teu coração, com toda a tua alma, com toda a tua força e com toda a tua inteligência, e ao teu próximo como a ti mesmo. Jesus lhe disse: tu respondeste corretamente, faz isso e viverás. Ele, porém, querendo justificar-se, disse a Jesus: e quem é meu próximo? Querendo se justificar, quem é meu próximo? Jesus disse, respondeu: certo homem descia de Jerusalém para Jericó e caiu nas mãos de assaltantes. Estes agarraram, espancaram-lhe e foram embora, deixando-o quase morto. Por acaso, um sacerdote estava descendo por aquele caminho quando viu o homem e seguiu adiante para outro lado. O mesmo aconteceu com um levita. Chegou ao lugar, viu o homem e seguiu adiante por outro lado. Mais um samaritano que estava viajando chegou perto dele, viu e sentiu

0: sentiu compaixão. Aproximou-se dele e fez curativos, derramando óleo e vinho nas feridas. Depois, colocou o homem em seu próprio animal e levou à pensão, onde cuidou dele. No dia seguinte, pegou 2 moedas de prata e entregou ao dono da pensão, recomendando: toma conta dele. Quando eu voltar, vou pagar o que tiveres gasto a mais. E Jesus perguntou: na tua opinião, qual dos 3 foi o próximo do homem que caiu nas mãos dos assaltantes? Ele respondeu: aquele que usou de misericórdia para com ele. Então Jesus lhe disse: vai e faz a mesma coisa. Queridos irmãos e irmãs, alguém pergunta a Jesus qual o maior de todos os mandamentos? E o Senhor é claro: amar a Deus de todo o coração, com toda a tua força, com toda a tua alma, com toda a tua inteligência, e ao próximo como a ti mesmo. E Jesus conta uma parábola. Um homem foi assaltado e espancado, um samaritano, que ninguém podia tocar, e se tocasse se tornava impuro. Ninguém podia ajudar, porque se tornava impuro. Um sacerdote apegado nos seus próprios princípios e virou as costas. Um levita, que é um sacristão do templo, também o fez. Mas um samaritano agiu por misericórdia. Hoje, nós celebramos Santa Faustina Kowalska. E durante todo o programa, nós vamos refletir trechos sobre a vida de Santa Faustina. E veja que providência divina. Hoje, abrindo o programa, aquele que usou de misericórdia para com ele, a palavra misericórdia aparece. E é isso que o Senhor espera de nós. Mas por que sermos misericordiosos? Porque ele é por excelência o misericordioso. Então clamemos essa misericórdia de Jesus. Derrama sobre todos nós, Jesus, a vossa misericórdia. Canta comigo e reza. Hoje eu peço a vossa misericórdia, Senhor. Derrame sobre nós a misericórdia, sobre o mundo inteiro, sobre o Brasil de modo particular. Jesus misericordioso, derrame esta misericórdia sobre aqueles que mais precisam. E que nós, por experimentarmos a tua misericórdia, também sejamos misericordiosos. Sois por excelência a misericórdia. E é isso que revelaste a Santa Faustina. Senhor, use de misericórdia para conosco. Diga a sua intenção. Onde você gostaria de pedir: Senhor, use de misericórdia nesta causa. Tenha misericórdia de mim, Senhor, porque somos pecadores. Peça. Tenha misericórdia, Senhor, porque eu estou necessitado. Tenha misericórdia, Senhor, porque eu sou este que está caído à beira do caminho, machucado, ferido, doente. Use de misericórdia, Senhor. Nós só começamos o programa. Eu lhe garanto. Um programa que vai marcar tua vida. Mas hoje, primeiro dia da novena de Nossa Senhora Aparecida, qual será a sua intenção? Eu volto já.
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0: Estar no convento dela há muitos anos atrás e agora em peregrinação retorno. Muito breve você vai, acompanhe pelo Instagram e você vai ver uma notícia: missa que vai acontecer lá no Santuário da Divina Misericórdia em Cracóvia, no convento de Santa Faustina. Mas quem foi Santa Faustina? Eu falei que durante o programa eu vou contando aos poucos. Eu já vou atender os ouvintes. Santa Faustina Kowalska foi uma grande apóstola da misericórdia. Nasceu em 1905 numa pequena aldeia polonesa. Seus pais, camponeses, cristãos fervorosos, transmitiram uma fé abundante. Faustina foi batizada com o nome de Helena. Aos 7 anos, sentiu-se chamada à vida religiosa, mas não teve autorização. Terceira filha de 10, Faustina deixou a escola. Olha que humildade. Depois de 3 anos, para trabalhar como doméstica na casa de algumas famílias ricas, a fim de manter a sua família. Aos 20 anos, amadureceu definitivamente a escolha da vida religiosa. E ela disse, depois de ter ouvido de Jesus: até quando irei te suportar? Até quando Faustina vai me enganar? Em 1925 entrou no convento em Varsóvia. Recebeu o nome de irmã Faustina. 13 anos esteve na congregação nos trabalhos mais simples. Cozinha, jardim, portaria. Mas tudo fez com muita humildade, discrição e disponibilidade. A frase orante de hoje é: Jesus, misericordioso, eu confio em vós. Jesus misericordioso, eu espero em vós. Você está vendo essas imagens? Eu gostaria de dizer que nós temos um padre em missão que a equipe colocou em destaque. Padre em missão, Jesus misericordioso. Eu vou dizer o nome certinho depois. Mas nós vamos colocar em evidência. Assistam este padre em missão. É muito forte. Maria Carmelita, que a paz de Jesus esteja com você.
7: Amém. Que bênção, padre.
0: Deus abençoe. Você fala de onde, Maria Carmelita?
7: De Curitibano, Santa Catarina.
0: Minha saudação a Curitibano, Santa Catarina. E como que você me acompanha?
7: É pela parabólica digital.
0: Tá certo, parabólica digital, mas aí nós temos, graças a Deus, quem nos transmite, a Rádio Coroado FM. Diga lá, minha filha.
7: Padre, eu perdi o meu esposo.
0: Meus sentimentos.
7: E acho que agora que eu tô vivendo luto, tô muito, muito triste, muito, tô tendo depressão.
0: Quando que aconteceu isso?
7: É, quase 4 meses.
0: 4 meses. Primeiro eu repito meus sentimentos pela perda do esposo. Como o nome dele, por favor?
7: Orestes de Deus Bueno.
0: Orestes?
7: É.
0: Do quê?
7: De Deus Bueno.
0: Tá. Como foi o falecimento dele?
7: Ele teve um traumatismo craniano 3 anos atrás.
0: É.
7: E daí ele foi internado e ficou quase um mês na UTI, entubado.
0: Sim.
7: E fez cirurgia, né?
0: Sim.
7: E daí voltou pra casa. E daí foi só se cruzando. E deu até.
0: Virou.
7: 3 anos ele faleceu.
0: Entendi. Então, filha, você tá realmente vivendo um luto. Às vezes, os sentimentos mais fortes vêm logo na morte, às vezes demora um pouco. Mas você crê na vida eterna, filha?
7: Creio.
0: Certo. Então, isto não é consolo, eu diria barato, não é apenas conversa ou lorota. É uma verdade. O seu marido está do outro lado do caminho. Então a morte não é um fim. Claro que você sente a ausência. Tudo dentro de casa lembra ele, não é verdade? Ainda mais que ele estava enfermo. Só que, filha, cada vez que vem esse sentimento, eu gostaria que você repetisse comigo: Jesus.
7: Jesus.
0: Nas suas santas chagas.
7: Nas suas santas chagas.
0: E na sua infinita misericórdia.
7: E na sua infinita misericórdia.
0: Eu entrego o Orestes.
7: Eu entrego o Orestes.
0: Mas peço, Jesus.
7: Mas peço, Jesus.
0: Dai-me forças.
7: Dai-me forças.
0: Para vencer este luto.
7: Para
0: continuar a minha vida.
7: Para continuar a minha vida.
0: Dai-me fé e esperança.
7: Dai-me fé e esperança.
0: Amém.
7: Amém.
0: Maria.
7: Oi?
0: Quem disse que você tem depressão?
7: Ah, eu faz muitos anos que me trato de depressão.
0: Tá, então é algo que você já tinha antes.
7: Já, eu tinha.
0: Então, não deixe que este luto, porque você deve viver equilibrada com os remédios, apesar de tudo, você continua a tua vida. Não é isso?
7: É.
0: Veja, apesar da depressão, eu tenho depressão, mas eu luto pela vida. Então não deixe que isso te isole. Você tem filhos?
7: Tenho uma.
0: Você tem ficado muito dentro de casa?
7: Muito, e não. Fico bem sozinha, porque eu fiquei bem sozinha.
0: Não, filha. Você procure na sua comunidade, certamente deve ter a pastoral da pessoa idosa. Para você, eu digo pastoral da pessoa idosa porque eu defendo muito que tem em todas as paróquias, mas procurar uma pastoral para fazer algo, uma visita a um doente, ir à missa. Você tem ido à missa?
7: Ah, missa.
0: Então, mas não fique muito sozinho em casa não, filha. Se envolva em uma pastoral, pastoral do idoso, seja pastoral social, seja alguma coisa para fazer, porque isso preenche o teu interior. Quando a gente se desdobra em ajudar alguém, somos nós que nos ajudamos indiretamente. Não se entregue, Maria Carmelita. Você está me ouvindo?
7: Estou ouvindo.
0: Não se entregue para depressão. O luto vai passar. Não o amor por ele, nem a saudade, mas essa tristeza vai passar. Tá bom, minha querida?
7: Tá bom.
0: Que Deus abençoe Maria Carmelita de Curitibano, Santa Catarina. Rádio Coroado FM, ela acompanha pela Parabólica Digital, inclusive. Obrigado a todos os associados. Obrigado, viu, gente? Você que colabora, porque nós só conseguimos manter a Parabólica Digital porque você nos ajuda e também toda essa programação em tantas emissoras de rádio. O bispo de Lages é Dom Gilson Moirer. Querido povo de Deus, escute esse testemunho, dá tempo, dá, sacristão, bem rapidinho. Vai lá.
8: Eu sou Lígia, de Santana do Piauí.
0: Estou passando para deixar
8: meu testemunho. O meu pai foi contemplado devido à minha oração a Jesus da Santa Chagas.
0: Olha aí,
8: com aposento. O benefício dele foi aprovado. E eu pedi a Jesus da Santa Chagas que se ele viesse aprovado, eu ia deixar o meu testemunho.
0: Tá aí.
8: Então, ele foi aprovado.
0: Deus
8: e
0: seja
8: agora
0: louvado.
8: É definitivo. Jesus das Santas Chagas, obrigado. Toca o sino, sacristão.
0: Amém! Aí, gente, e agora, Lídia, aquilo que eu digo, se recebemos uma graça das Santas Chagas, a melhor forma é nos tornarmos um mensageiro ou uma mensageira. Aproveite esse intervalo, pense em ser o mensageiro das Santas Chagas de Jesus. 0800-410-6060. Eu volto já, volte comigo.
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testemunho foi da Lídia, lá de Santana do Piauí, Dom Plínio de José Luiz Silva de Picos. E eu quero dizer uma frase que é a mais pura verdade. A misericórdia de Deus nos vem pelas cinco chagas de nosso Senhor Jesus Cristo. Se você olhar para o quadro de Jesus misericordioso, está colocado na tela. Obrigado, equipe. Ele tem as cinco chagas. E foi a partir desta contemplação de Jesus da Santa Chaga, de Jesus misericordioso, que Deus nos deu presente nos 10 anos da obra das Santas Chagas de Jesus. Então eu repito, a misericórdia de Deus nos vem das cinco chagas de Jesus. E eu só queria completar um pouquinho mais sobre Santa Faustina. Veja, eu falei que ela ocupou em Varsóvia o trabalho mais humilde, cozinha, jardim, portaria. Ha. Mas eu teria tanto para contar sobre a portaria, que ela, Jesus disfarçado de mendigo, foi lhe pedir comida. Mas deixa eu continuar. Ela recebeu a graça da revelação de Jesus e morreu aos 33 anos. Pensa nisso. 5 de outubro, hoje, por isso é o dia dela, consumida de tuberculose. Depois eu continuarei falando sobre as revelações de Santa Faustina. Mas eu convido você, depois do programa, a assistir o Padre em Missão. O Padre em Missão, que a equipe colocou. Eu já falo para você certinho como procurar no YouTube. Gente, povo amado de Deus, hoje nós damos continuidade à leitura dos profetas. Dos profetas. O que já tivemos? Elias. O que começamos? Eliseu. Bíblia aberta, cartilha de oração.

0: povo de Deus, nós estamos na leitura dos profetas. Já fizemos a leitura orante de Elias. Padre, eu perdi. Ah, filho, você tem um recurso. Está tudo lá. YouTube Padre Manzotti. Você vê lá a leitura orante. E foi semana passada, mais que uma semana, sobre Elias. Vale a pena você fazer dele um podcast e aprender da vida de Elias. Hoje nós começamos de Eliseu e eu começo segundo Reis, capítulo 2, versículo 15, 19 seguintes. Contexto: Elias foi arrebatado aos céus numa carruagem de fogo. Cavalos de fogo, carruagem de fogo no redemoinho, e a capa caiu. Eliseu toma a capa, bate no rio Jordão, o rio se abre. Eliseu pediu: dai-me uma porção redobrada do seu poder. Versículo 15, por que é importante o 15? Os 50 profetas de Jericó viram isso e disseram: o poder de Elias está com Eliseu. O poder de Elias está com Eliseu. Pronto. Versículo 19. Atenção. Esse texto de hoje você ouviu muitas vezes eu citá-lo, mas talvez não tenha lido. Leitura orante. Você já viu quando na primeira sexta-feira do mês eu abençoo o sal? Toda primeira sexta-feira do mês eu abençoo a água e o sal. Então escute a bênção do sal. Alguns homens de Jericó foram falar com Eliseu e disseram: como o Senhor sabe, esta cidade é boa, mas a água não presta e provoca abortos. Padre, eu nunca li isso. Tá aqui, ó, experiência de Deus, leitor orante. Alguns homens de Jericó foram falar com Eliseu e disseram: como o Senhor sabe, esta cidade é boa, mas a água não presta e provoca abortos. Então Eliseu mandou: ponham um pouco de sal num prato novo e tragam para mim. Eles levaram. Eliseu foi até a fonte, jogou a água e disse: veja a oração. Quando você vê disse, é oração. Ó, escute a oração de Eliseu. O que o Senhor Deus diz é isto: eu fiz esta água ficar pura, e ela não provocará mais morte nem aborto. Eu fiz esta água ficar pura. Ela não provocará mais mortes nem aborto. E aquela água ficou pura até hoje, como Eliseu disse que iria ficar. Eu vou falando de Eliseu e ainda na leitura orante vou dar a bênção do sal. O primeiro grande fato de Eliseu: abençoar o sal, a mando de Deus. Foi Deus que mandou. Por isso nós falamos: Deus mandou Eliseu se valer do sal para colocar no poço. Vai pegando o sal agora. Vai pegando o sal agora. Depois da partida de Eliseu para o céu, Eliseu assume a sua missão como profeta. Ele pediu uma porção redobrada. Agora ele começa a demonstrar que o Senhor está com ele. Os discípulos, os profetas, os 50 reconheceram. Eu disse lá, o espírito de Elias repousa sobre Eliseu. Jericó, a cidade em questão, dependia da água para a vida dos agricultores. A tradição identifica a nascente associada como a fonte de Eliseu até hoje. Isso mostra a força deste texto. Padre, fale de novo qual é o texto. Segundo Reis, capítulo 2, 19 e 22. Eliseu pede uma vasilha nova com sal. Vai até a nascente e lança o sal nas águas. E faz isso em nome do Senhor. O profeta não age por si só, age pelo Senhor. Ele não esconde o problema. Ele vai à fonte. É justamente aqui a origem daquilo que compromete a vida. Deus intervém. Por isso, eu vou para um rápido intervalo e dou-lhe tempo de pegar o sal. E nós voltamos com a bênção de Deus por Eliseu do sal. Aqui está o primeiro sentido do uso da bênção do sal. Sabia disso? É a leitura antes de hoje. Eu volto já.
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0: na continuidade do texto da leitura orante de hoje. Inclusive, eu digo para você, você vai pegar esse bloco inteiro e vai mandar para todo mundo hoje. Às 20 horas, é isso, né, equipe? Eles colocam 21 horas, eles colocam no YouTube. E a origem da bênção do sal. Eu peguei o sal que eu sempre abençoo, um frasco que nós temos de Jesus das Santas Chagas com sal. Você pegou o sal? Depois você pode cozinhar, depois você pode colocar junto com a água benta. E vamos, eu vou ler a oração do sal. E você vai entender que não é uma invenção do padre Reginaldo Manzotti. É o texto, segundo Reis, capítulo 2, versículo 19 a 22. Deus de bondade, abençoai o sal que mandastes o profeta Eliseu lançar a água para torná-la fecunda. Fazei, ó Deus, que por toda a parte onde esta mistura de água e sal for aspergida, seja afastado todo o ataque do inimigo e guarde-nos constantemente a presença do Espírito Santo por Cristo Senhor nosso. Pai, Filho e Espírito Santo, amém. Abençoado está o seu sal, abençoado está este sal, e mais do que nunca, você sabe agora por esta catequese onde está na Bíblia, segundo Reis, capítulo 2, 19 a 22. É de arrepiar, né, gente? É de arrepiar. Tá aí, por isso experiência de Deus, por isso a leitura orante, meu filho. Agora você vai depois mandar para todo mundo, todos os seus contatos, todos os seus grupos, para todo mundo. Você vai me ajudar hoje. Temos que evangelizar. A igreja tem sacramentais. O sal bento é um sacramental, mas ele tem uma origem bíblica. Ah, como é bom ser católico. Amém. Amém. Nildeci, que a paz de Jesus esteja com você, Nildeci.
1: Bom dia, padre, sua bênção.
0: Você estava acompanhando, filha?
1: Tava. É de maravilhoso.
0: De arrepiar, né? De arrepiar, minha filha. Diga lá, de onde você fala, minha filha?
1: Da Rádio Recife FM.
0: Meu abraço, Rádio Recife. Nós também temos a TV Evangelizar, canal
1: 47.1.
0: Aí gostei que você falou. Diga lá, minha filha, a palavra é sua.
1: Padre, eu tenho um testemunho e um pedido de oração.
0: Comece pelo testemunho.
1: Bom, eu rezei pela graça de um benefício, certo? E graças a Deus eu consegui. E como a graça foi alcançada, eu quero cooperar na casa mãe.
0: Ah, entendi. Ajudar na ação, ajude a pintar, a reformar, isso, na verdade, né? A casa, isso, da mãe de Guadalupe. Tá bom.
1: Quero entrar no livro e quero ir para Nossa Senhora de Guadalupe.
0: Deixa eu só explicar para os outros, para quem não sabe, é assim. As pessoas, a partir de um valor, que não foi eu que estipulei, foi a equipe, existe todo um CAEP, Conselho Administrativo Paroquial, o nome fica escrito. Por favor, ô equipe, pode mudar a tela? Isso, muita gentileza de vocês. É, chama-se livrocasadamãe.com.br. As pessoas têm o nome inscrito e o ano que vem, já está certo, graças a Deus, vou levar o livro da Casa da Mãe. Então, seu nome vai estar lá, Nilcede? Não. Nildeci, tô lendo errado aqui. Tá bom, minha filha, diga lá, diga.
1: Pronto, então eu vou cooperar se Deus quiser.
0: Amém.
1: E o pedido de oração?
0: Não, pera lá, mas ainda não. falta graça recebida?
1: Ah, graça alcançada, toca o sino, sacristão.
0: Tá bom, filho, muito obrigado por ajudar no livro da Casa da Mãe. E qual o pedido de oração?
1: Veja, um emprego para minha irmã, que ela é nutricionista, o nome dela é Nildete.
0: Nildete.
1: É.
0: Peraí que eu só... Nildete, tá.
1: É, Nildete Andrade, Nildete Andrade.
0: Sim.
1: Onde ela passou muitos anos cuidando da nossa mãezinha, que fez sua Páscoa em 19 de março, agora neste ano, no meus, dia de São José.
0: Meus sentimentos pela perda da mãe, que dia, né? Que dia melhor não podia, dia de São José. Foi. Ele que
1: às
0: tá...
1: 3 horas da tarde.
0: Ô, Senhor da Misericórdia.
1: 3 horas da tarde. O nome dela é Ivanilde Moura de Andrade.
0: Deixa eu anotar aqui com a cruzinha. Ivanilde
1: Moura de Andrade, com 91 anos, minha
0: amém.
1: Mãe.
0: Amém. Tá certo. Vou então pedindo emprego para Nildete, é isso?
1: É. Onde, padre, alguns meses antes, manhã viu Nossa Senhora no seu quarto. Manhã era lúcida.
0: Nossa.
1: E Nossa Senhora apareceu por 2 vezes para manhã. A primeira vez ela apareceu com o menino Jesus no colo. E ela gritou: Nildete, Nildete, Nossa Senhora apareceu para mim. E passado alguns meses, Nossa Senhora apareceu novamente.
0: Meu Deus.
1: E ela disse: a pele dela é linda. Aí a gente sentiu realmente que manhã foi para os braços do Senhor, porque a gente ficou confortada, entendeu, padre? Foi um conforto para nós.
0: Entendi.
1: Saber que manhã viu Nossa
0: Com
1: Senhora
0: certeza.
1: E que foi no dia de São José, né?
0: E que seja um estímulo de fé. Tá bom, querida? Deus abençoe Nildeci de Recife, TV Evangelizar, canal 47.1, Rádio Recife FM Olinda, Dom Paulo Jackson Nóbrega de Souza. Querido povo de Deus, amados filhos e filhas, eu gostaria de ler um pedaço do que Santa Faustina escreveu no diário e diz assim: estando na minha cela, vi o Senhor Jesus vestido com uma túnica branca, com uma mão abençoava e com a outra batia no peito, e das suas vestes saíam 2 grandes rios, um vermelho e outro pálido. Alguns instantes Jesus me disse: pinte essa imagem que você está vendo e escreva embaixo: Jesus, eu confio em vós. Quero que essa imagem seja venerada antes de tudo na capela de vocês. E agora eles vão mostrar em tempo real a capela lá na Polônia e depois no mundo inteiro. Prometo que a alma que venerar essa imagem jamais perecerá, porque eu mesmo a protegerei em minha glória. Diário de Santa Faustina, 47. Essa é uma imagem em tempo real. E muito breve você vai, como eu disse, no Instagram, não tem como ouvir no Instagram, ou vou ouvir também, eu anunciando que estarei nesta capela celebrando. Nesta capela ali. E porque estou em peregrinação, celebrando Jesus misericordioso, Santa Faustina Kowalska. E eu gostaria também de dizer a você, terminado o programa, vai no YouTube, escreve assim: Complexo Divina Misericórdia Cracóvia. Repito, Padre Reginaldo Manzotti, Padre em Missão. Complexo Divina Misericórdia Cracóvia, Padre em Missão. E assista. Eu tive a oportunidade de conhecer uma irmã que nossa intimidade em Deus foi tão grande que ela acabou nos favorecendo com uma relíquia de primeiro grau de Santa Faustina. Então, vai lá. Complexo Divina Misericórdia Cracóvia, Padre Reginaldo Manzotti. Eu tô muito emocionado o dia de hoje. É um dia muito especial para mim. E eu volto. Ah, gente, eu volto primeiro dia da novena de Nossa Senhora Aparecida. Voltamos já.
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0: hoje aniversário, Atividade FM de Predinópolis, Minas Gerais. Cidade FM, Crucilândia, Minas Gerais. Catuete FM, Catuete de Canindeu, Paraguai. Olímpia FM, Nova Olímpia, Paraná. TV Suruí, Canal Cacoal, Rondônia. Bom, nós começamos com Viva Mãe de Deus e Nossa. Exatamente porque hoje é o primeiro dia da novena de Nossa Senhora Aparecida. Qual a intenção que você quer colocar? Eu já vou para a novena, mas antes a gente tem que saber o que pedir. Não quero ser redundante, mas genérico, só remédio. Só remédio. Qual a tua intenção este ano, nesta novena? Nossa Senhora Aparecida, escute o nosso clamor. Nossa Senhora, atende nossa prece. Serão 9 dias, gente. Então pense muito bem o que você vai pedir. Eu estou aqui te rasgando um papel em pleno programa ao vivo para escrever minhas intenções. E você vai colocar suas intenções ali. No final do 9º dia, você vai dizer: obrigado, Deus, porque por Nossa Senhora Aparecida eu recebi a graça. Já se preparou? Eu ainda quero falar um pouquinho e preciso, só para terminar, lembrando que depois você pode acompanhar, tá em destaque no YouTube. A equipe colocou lá em destaque. Complexo Divina Misericórdia de Cracóvia, não perca. Padre Missão. Mas eu só queria terminar dizendo que foi nada menos que São João Paulo II que depois de muitos anos trouxe para o mundo a devoção da Divina Misericórdia. Ele era arcebispo de Cracóvia e promoveu o estudo sobre as virtudes de Santa Faustina. Ele, São João Paulo II, presidiu a beatificação em 93. Ele, São João Paulo II, canonizou Santa Faustina dia 30 de abril de 2000 e proclamou que o primeiro domingo depois da Páscoa, a Divina Misericórdia. Ah, gente, de novo me vem no coração como é bom ser católico. Como é bom. Filhos queridos, chegou a hora de ir para a novena. Mas antes, me permita dizer que o ano que vem nós temos uma peregrinação de Pentecostes. Não, sacristão, pode continuar nesse clima. Pode continuar. O que ainda te prende. E eu proponho para você uma peregrinação para os 60 anos da renovação carismática católica. É Pentecostes de 2027. Eu só digo assim, entre em contato conosco, 419-8753-3300, 419-8753-3300. Se inscreva e vamos juntos nessa peregrinação. O Pentecostes será em Assis, São Francisco de Assis, Santa Clara, São Carlos Acutis, mas nós vamos todo o sul da Itália, lugares que nunca fomos. Palermo, Siracusa, vou lá cumprir uma promessa, Santa Luzia, Taormina, depois Costa Amalfitana, Ilha de Capri, Nápoles, e depois vamos ao Vaticano, a Roma, numa audiência com o Papa. Agora chegou a novena de Nossa Senhora Aparecida. Primeiro dia.
1: Rogai por nós.
0: Qual a sua intenção?
1: Nossa Senhora Padroeira do Brasil.
0: Isso mesmo, rogai por nós, mãe. Coloque a sua intenção, filho. Chegou a hora.
2: Senhora Aparecida do Brasil.
0: Ó incomparável mãe. Nossa Senhora da Conceição Aparecida. Mãe de Deus. Rainha dos anjos, advogada dos pecadores, refúgio e consolação dos aflitos e atribulados, Nossa Senhora Aparecida, cheia de poder e de bondade, lançai sobre nós um olhar favorável, para que sejamos socorridos por vós e todas as necessidades em que nos acharmos. E de modo particular hoje, no primeiro dia

0: qual a intenção que você vai levar por 9 dias. E neste ano, você vai poder dizer obrigado, eu recebi a graça. Nossa Senhora Aparecida, padroeira do Brasil, livrai-nos de tudo que possa ofender-vos ao vosso Santíssimo Filho Jesus. Nossa Senhora Aparecida, preservai-nos de todos os perigos da alma e do corpo. Dirigi-nos em todos os assuntos espirituais e temporais. Livrai-nos da tentação do demônio, para que, trilhando o caminho da virtude, possamos um dia ver-vos, amar-vos na eterna glória. Nossa Senhora Aparecida, rogai por nós. Nossa Senhora Aparecida, intercedei por nós. Nossa Senhora Aparecida, fazei-nos dignos das promessas do teu Filho. Amém. Antes da bênção final, eu vou ter duas tarefas. Uma, passar para frente o texto da bênção do sal. Segundo, você ir para o YouTube e assistir Padre em Missão, Complexo Divina Misericórdia, Cracóvia. O Senhor esteja convosco. O Senhor esteja convosco, Ele está no meio de nós. Abençoe-vos, Deus Todo-Poderoso, Pai, Filho, Espírito Santo. Amém. Eu me despeço com Templo Vivo Clipe. YouTube Padre Manzotti, evangelizar é preciso.
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0: 11:31.
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1: 11:58.
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0: detidas por boca de urnas no Vale do Aço. É o balanço das ocorrências policiais no período eleitoral. Discussão entre apoiadores políticos chama atenção durante votação em Ipatinga. Ex-prefeito de Coronel Fabriciano, eleito deputado federal e promotora de justiça, fala sobre eleição na cidade. Heleno do Hospital é a novidade. Rosângela Reis, reeleita. Eleitores de 81 e 67 anos destacam a importância do voto durante eleições. Jovem de 18 anos vive a experiência do primeiro voto em Ipatinga. Essas e outras notícias a partir de agora no Jornal em Pauta. Trabalhos técnicos no YouTube, Ícaro Alves. Apresentação e coordenação artística, Matheus Cabral. A coordenação de jornalismo é de Felipe Machado. A coordenação administrativa, Joana Avelino. Direção, Padre José Wilker. Neste momento, o céu parcialmente encoberto, nublado no Vale do Aço, 27 graus, e a temperatura máxima prevista para hoje é de 29. Agora, 12:05. Vamos começar o Jornal em Pauta com a fala da deputada federal Rosângela Reis, reeleita aqui no Vale do Aço.
1: O recado é de gratidão, de poder passar mais uma vez nas urnas, de termos mais uma experiência grandiosa, de levar os resultados à população do nosso trabalho e também de ouvir as pessoas. Isso foi uma oportunidade imensa. E agora é planejar com novos projetos e nós entregarmos ainda mais um trabalho aqui para a região do Vale do Aço. É, a diferença é que nós vamos fazer um novo planejamento, rever muita coisa para que nós possamos aí atender a população onde que ela mais precisa, a região do Vale do Aço, entrar mais para dentro aqui do Vale do Aço e a gente poder ser uma deputada presente e uma deputada que dê mais resultado para o município, os municípios aqui do Vale do Aço.
0: Obrigado, Rosângela Reis, reeleita deputada federal por Minas Gerais, e que a senhora faça mais uma vez um brilhante trabalho. 12:06. O resultado das urnas também movimentou a política de Coronel Fabriciano. Ex-prefeito da cidade foi eleito deputado federal. Após a votação, a promotora de justiça falou sobre o processo eleitoral e as ocorrências registradas no município. Vamos aos detalhes com essa reportagem da Tati Souza.
2: Ao meu lado, a promotora de justiça, Vanessa Andrade, traz para a Rede Educadora de Comunicação um balanço de como foi a votação em Coronel Fabriciano. Doutora, como a senhora traz a avaliação sobre as eleições 2026 no setor?
3: Primeiramente, boa tarde a todos, boa tarde aos ouvintes da Rede Educadora. O balanço geral foi uma eleição muito tranquila, muito respeitosa, tanto por parte dos candidatos quanto por parte dos eleitores, né? Que se comportaram bem, tiveram paciência na hora de votar, porque eram 6 candidatos. E no balanço geral que foi repassado pela polícia, tiveram apenas 2 TCOs, um de um candidato que estava distribuindo santinho, candidato a deputado estadual, e o outro um eleitor que estava com o veículo todo plotado, né, fazendo uma propaganda irregular. Mas, no geral, muito tranquila, muito respeitosa e que viva a festa da democracia, né? Com respeito, acima de tudo.
2: Muito obrigada, doutora. Parabéns à frente dos trabalhos junto à sua equipe.
4: Olha, o deputado federal, ele tem condição de ajudar aí na questão não só de emendas parlamentares, mas com alguns projetos, né? A gente tem aí desde a questão da equalização da tabela do SUS, que há muito tempo não se discute, como também a necessidade de algumas cidades a gente ampliar e melhorar o sistema de saúde. Quem me acompanhou viu, eu disse, Ipatinga precisa de ampliação da rede de saúde. Ipatinga tem 240 mil pessoas, então a UPA de Ipatinga não comporta mais a população de Ipatinga. Então a gente propôs uma dessas tarefas aí, uma dessas propostas para trazer. E claro, e toda a região nós temos que começar a pensar também a saúde metropolitana. Não tem por que ter essa quantidade de hospital e todo mundo fazendo o mesmo serviço. Às vezes é melhor a gente regionalizar.

0: isso aí, cada um cuidar do seu quadrado e cuidar bem cuidado. Olha, quem me acompanha sabe que eu sou uma pessoa que sou muito dinâmica e eu gosto de participar muito de todos os projetos, né? Então eles vão ter voz, né? Vai ter voz. Eu não sou uma pessoa que me acovardo no debate. Nós temos posicionamento e hoje o Vale do Aço começa a ter posicionamento. Nós vamos sim, vocês vão ver muito eu falar, nem que seja sozinho, da questão do aço chinês, do jeito que entra no Brasil, aí com 30% do que a gente consegue produzir. Isso é uma vergonha, isso é uma vergonha. Está quebrando o nosso Vale do Aço, está acabando com o nosso país, algo tem que ser feito. E é pauta federal, não é pauta local. Nós temos que discutir isso lá em Brasília.
1: Ô, doutor Marcos, quase 70 mil votos de confiança. É com alegria que o senhor recebeu esses números? Como que foi? Acompanhava a apuração?
0: Olha, realmente a gente esperava que ia ser essa votação, mesmo sem recurso financeiro. Falei mais cedo hoje, enquanto os deputados de mandato tinham 3, 4 milhões aí de recurso, a gente teve apenas aí de fundo partidário 990 mil. Era uma briga de Golias contra Davi, mas a gente tinha que apresentar. E na política é assim, você tem que ter financeiro? Tem, mas você tem que ter nome e tem que ter trabalho. E a gente tinha nome e trabalho, e isso foi importante na hora de pedir o voto, isso foi importante na hora do eleitor também se posicionar e optar pela gente.
1: Parabéns pela vitória e boa sorte na nova caminhada.
0: Obrigado aí, obrigado.
1: Para a Rede Educadora de Comunicação, repórter Tati Souza.
2: Obrigado, Tati Souza, meio-dia 11. Em um dia marcado pela movimentação nos locais de votação, histórias pessoais também chamaram atenção durante a cobertura das eleições em Ipatinga. A nossa equipe encontrou um casal que mantém a rotina de companheirismo e que esteve junto também neste domingo de votação. A reportagem é de Mônica Soares. Boa tarde, Mônica.
3: Boa tarde, Matheus Cabral, e você, ouvinte da Rede Educadora de Comunicação. O primeiro turno das eleições de 2026 movimentou os locais de votação em Ipatinga nesse último domingo. A nossa equipe de reportagem acompanhou de perto a participação dos eleitores no Colégio Tiradentes, no centro da cidade, e conversou com pessoas que carregam anos de experiência nas urnas. Entre elas estão José, de 81 anos, e Dona Iracema, de 67, que falaram sobre a importância de continuar exercendo o direito ao voto. José Alcio, há quantos anos o senhor vota?
4: Eu voto desde 2000. Quando eu tinha 18 anos, agora não estou lembrado de quanto foi os anos que eu comecei. Mas desde 18 anos eu voto.
3: E como que está sendo votar com 81 anos atualmente, exercendo o seu direito de voto?
4: Eu acho bom votar quem está exercendo a cidadania. Quem está ajudando o país a eleger alguma pessoa que merece estar no lugar de presidente.
3: E o senhor sempre fez questão de votar?
4: Sempre fiz questão de votar.
3: Dona Iracema, você falou com a gente, né, nos bastidores, que vocês fazem tudo junto. Então, até na hora da votação é junto.
5: Em qualquer lugar que você vê a gente, está junto.
3: E qual é a importância do voto para vocês atualmente?
5: Atualmente é você exercer a cidadania, porque se você não votar, é menos o voto para eleger quem está na frente.
3: Nós conversamos com José Alcio e Dona Iracema. A história de José e Dona Iracema mostra como o voto acompanha diferentes momentos da vida. Aos 18 anos, quando começou a votar, José iniciou uma trajetória que continua até os 81. Dona Iracema também destaca a importância de participar das eleições e ajudar por meio do voto na escolha dos representantes. São histórias de quem já passou por várias eleições e continua fazendo fazendo questão de estar presente nas urnas. Dois exemplos de eleitores que mantêm o hábito de participar e exercer a cidadania. Para a Rede Educadora de Comunicação, repórter Mônica Soares.
2: Agora, 12:14. Obrigado, Mônica Soares, pela sua participação. Vou trazer aqui a reportagem do Felipe Machado. Felipe Machado nos conta sobre a importância do voto. Felipe.
6: Boa tarde, Matheus.
2: Boa tarde.
6: Boa tarde a quem acompanha a Rede Educadora de Comunicação. Matheus, eu passei a manhã de ontem em Timóteo e estive em duas escolas. A segunda foi a Escola Estadual Analetro Stax, no bairro Quitandinha. Eu já pensava em ir embora quando eu vi um casal na entrada vestindo a mesma camisa e isso me chamou a atenção. A estampa era: cristão consciente é cidadão inteligente. Daí eu abordei esse casal e a gente conversou sobre a importância do voto. Para Ariane, votar vai além de um direito individual. É uma responsabilidade com o futuro coletivo e com as próximas gerações. Ao lado de Carlos, ela defende que o eleitor não fique de braços cruzados e exerça o papel de cidadão nesse dia de votação.
7: Então, eu falo, ontem mesmo eu estava falando com as pessoas que a gente não pode cruzar os braços e esperar que o outro decida por nós. Então, esse é um direito que nós devemos sim exercer. Eu falo assim, é um direito que deveria ser um dever de todo cidadão. É o dever a gente vir exercer nosso direito de voto, porque se eu não faço isso, eu estou dando o outro o direito de decidir por mim. Então, como uma cidadã, eu estou aqui para exercer nosso direito hoje. Nós, né, estamos aqui e a gente entende que isso é muito importante, não apenas para nós, mas para nosso futuro, para o futuro da geração. Então, é a pessoa enxergar que é não apenas ela, mas como um todo. A gente deve sim estar aqui. Então, hoje, né, pessoal, até às 17 horas, vem exercer o seu direito.
8: E é isso, o Carlos já tá com o título dele aqui na mão, tá com a carteira aqui para poder identificar. E essa é a importância, né? Faça um convite para a população, para que ela realmente vir votar. A gente começou às 8 horas da manhã e segue até às 5 da tarde.
9: Pessoal, não deixe de vir votar. O seu voto é muito importante, né? Porque independente, né, do que vai acontecer, pessoal, a gente sabe que nosso futuro tá em jogo, né? A gente sabe que as crianças, nossas crianças estão em jogo, né? Nossas igrejas estão em jogo. Então, exerça seu papel de cidadão, venha votar, né? Vamos, né, vencer, vamos trazer, né? Vamos recuperar o nosso país, porque o nosso país, né, está cada vez mais se degradando. Vamos, tá, pessoal, até às 17 horas, vamos, né, vencer, vamos recuperar o nosso país.
6: A gente ouviu aí a Ariane e o Carlos falando sobre a importância do voto. Para a Rede Educadora de Comunicação, repórter Felipe Machado.
2: Então, portanto, para você, ouvinte, obrigado, Felipe, que tá pegando o rádio, né? Andando a audiência rotativa do rádio. A reportagem não está errada. Hoje é segunda-feira. O Felipe Machado fez a introdução. Ele trouxe, né, duas entrevistas de pessoas que valorizaram tanto o voto e convocaram o eleitor para participar do processo eleitoral, em reprise aqui, para dizer da importância do voto, porque infelizmente nós tivemos um número de abstenção muito alto. 33 milhões de pessoas não foram às urnas para votar. E aí, isso é lamentável. 12:18. A seguir você confere aqui no Jornal em Pauta uma reportagem de um princípio de uma confusão em Ipatinga. A Estela Dutra vai nos trazer detalhes. As ocorrências policiais com a Tati Souza. Essas e outras notícias na sequência do Jornal em Pauta.
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2: Meio-dia e 19, de volta, Jornal em Pauta, canais 91,7, 107 FM, também no YouTube. Nem tudo são flores no processo eleitoral. Bate-boca envolvendo apoiadores de grupos políticos. Estela, boa tarde.
16: Boa tarde, Matheus Cabral, e boa tarde a todos os ouvintes que nos acompanham. Pois é, ontem foi um dia de muito trabalho, né? Domingo, os repórteres da Rede Educadora estiveram por todo o Vale do Aço para fazer a cobertura das eleições, né, de 2026. Eu e Mônica Soares, especificamente, estivemos em Ipatinga, né? E durante a nossa cobertura das eleições lá em Ipatinga, a gente acompanhou uma situação que chamou bastante atenção na escola Arthur Bernardes, escola municipal Arthur Bernardes. A gente esteve no local pela manhã, né, eu e Mônica, e a gente presenciou uma discussão envolvendo apoiadores de grupos políticos diferentes. Houve um bate-boca com troca de acusações entre os envolvidos lá. E antes de explicar o que aconteceu, a gente tem que contextualizar também o tamanho do movimento que teve nesse local, né? As filas estavam grandes. A Escola Municipal Arthur Bernardes é o maior local de votação de Ipatinga, com 6.227 eleitores distribuídos em 21 sessões eleitorais. Por isso, desde a nossa chegada, a gente viu bastante movimentação, bastante fila, algumas pessoas confusas ali, sem saber, né, onde elas iriam votar, mas todo mundo estava dando as orientações. E também ali na parte externa da escola, né? Tinha bastante gente que já votou, que estava esperando para votar também. E foi justamente durante esse acompanhamento, né? A gente estava ali na frente da escola que essa discussão aconteceu. E segundo o relato de um apoiador do Partido dos Trabalhadores, que estava envolvido na situação, o integrante ligado ao PL teria dito que estava de olho nele, né? E eles tiveram ali uma troca de olhares. A partir dessa troca de palavras, troca de olhares, os ânimos se exaltaram e começou uma discussão entre os envolvidos. A nossa equipe estava lá no local e acompanhou esse bate-boca, né? Durante a discussão, um apoiador do PL afirmou que o apoiador do PT teria batido um leque. Esse objeto, no entanto, não atingiu a ninguém, né? A gente fala bater leque, aquela movimentação de abrir e fechar o leque, né? Que faz um barulho ali. E não teve, então, portanto, agressão física. Mas é importante a gente fazer essa diferenciação, né? Houve uma discussão, houve uma troca de acusações e um aumento de tensão entre os apoiadores. Mas aí não teve agressão. Diante dessa situação, a votação seguiu normalmente, mas aí um dos envolvidos nessa confusão foi conduzido até o local, né, onde as pessoas estavam sendo detidas, prestar esclarecimentos, porque de acordo com o que foi apurado ali com a Polícia Militar, teria uma configuração de boca de urna ali no meio dessa discussão, né? Então ele foi levado, foi encaminhado, né? A Polícia Militar de Minas Gerais esteve lá, levou ele para o lugar onde as diligências foram acontecer. E aí até o momento é isso que a gente sabe, né? Mas a gente não sabe até o momento o que aconteceu desse desdobramento, se a acusação foi mesmo realizada, foi concreta. E teve aí esse momento que até repercutiu bastante pela questão do leque nas nossas redes sociais. E foi isso, foi esse momento aí. A gente não tem ainda as informações desses dobramentos, mas a gente segue, né? Vai seguir acompanhando para entender o que de fato aconteceu lá. E a gente segue por aí e daqui a pouquinho eu volto com mais notícias na nossa programação.
2: Obrigado, Estela Dutra, pela sua participação. Meio-dia 23. Ô, Tati Souza, informações agora da área de segurança pública, as últimas ocorrências policiais já pegando o gancho. O que que mais aconteceu?
17: Matheus Cabral, eu volto novamente durante a programação, trazendo agora as informações da área de segurança pública. E a semana começou violenta com o registro de um homicídio consumado na rua Nova York, no bairro Vila Militar, em Ipatinga. A vítima, a princípio, foi identificada pelo apelido de Cris. Ela, uma mulher, ela foi morta a tiros pelo marido. Segundo informações, foram pelo menos 5 disparos de arma de fogo e o crime aconteceu na residência do casal. A ocorrência ainda está em andamento, ainda há poucas informações a respeito deste crime que a polícia trata como feminicídio. Com a morte da Cris, sobe para 16 o número de pessoas assassinadas em Ipatinga de janeiro até o momento. Sobre este crime, as últimas informações são de que o autor ainda não havia sido preso, mas ele já foi identificado e a polícia está empenhada na ocorrência. Na tarde desse domingo, em Cachoeira do Vale, em Timóteo, uma mulher foi alvo de uma tentativa de homicídio. O crime aconteceu na rua João Pedreiro. A vítima, segundo informações, chegou a ser atingida por disparos de arma de fogo. Ela foi socorrida por populares antes mesmo da chegada das equipes policiais e socorristas. O caso está sendo investigado. 6 pessoas foram conduzidas na madrugada de domingo durante a fiscalização relacionadas às eleições 2026 em Ipatinga. Os envolvidos foram encaminhados à Polícia Federal. As pessoas conduzidas foram levadas primeiro para uma estrutura definida pelas autoridades no entorno do Parque Ipanema, onde permaneceram antes de serem ouvidas pelos órgãos responsáveis. A polícia deverá avaliar a situação individual de cada caso e definir as medidas cabíveis em relação ao crime praticado por elas de boca de urna. Em Coronel Fabriciano, houve o registro de 2 pessoas conduzidas pela polícia. Uma delas foi flagrada distribuindo santinhos em um local estratégico de votação, enquanto a outra pessoa conduzida estava em um local, um ponto também estratégico de votação, com um carro plotado fazendo propaganda eleitoral. Eles foram conduzidos para a delegacia, assinaram um termo circunstanciado de ocorrência, um TCO, e foram liberados. Já em Timóteo, temos conhecimento de pelo menos uma pessoa detida por crimes de desacato, agressão e resistência à prisão, além de ameaça. O indivíduo foi detido na Escola Estadual do Bairro Bela Vista após desobedecer a uma ordem de uma mesária que orientou sobre o estado de embriaguez e o tumulto que ele estaria provocando na fila de votação. O homem teria desacatado a mesária e continuado a provocar outras pessoas na sessão, momento em que a Polícia Militar precisou ser acionada. O homem também teria desobedecido às ordens dos policiais, resistido à prisão e investido contra a equipe policial. Foi necessário acionar reforço policial para conseguir contê-lo e colocá-lo dentro da viatura. Após ser contido, o homem foi encaminhado para uma unidade hospitalar e depois levado para a delegacia. Para a Rede Educadora de Comunicação, repórter Tati Souza.
2: Obrigado, Tati Souza. Para muitos jovens, este domingo também marca a primeira participação de uma eleição. Em Ipatinga, o estudante Júlio César, de 18 anos, foi às urnas pela primeira vez e contou a nossa reportagem como foi a experiência. Estela Dutra.
16: Aos 18 anos, o estudante Júlio César começou o último domingo vivendo uma experiência inédita: participar de uma eleição pela primeira vez. Ele tirou o título deste ano de 2026 e foi até o Colégio Tiradentes, no centro de Ipatinga, para escolher os candidatos a presidente, governador, senador, deputado federal e deputado estadual. Júlio chegou preparado. Antes de entrar na cabine de votação, já tinha separado os números dos candidatos em uma colinha para facilitar o preenchimento na urna.
18: Eu achei muito simples votar, né? É um processo bem simples, eu já tinha minha colinha, é importante levar a colinha, porque já são 5 ou 6 candidatos que você tem que colocar e é muito simples, tem que ver mesmo. Sim, esse ano eu tirei o título e foi muito tranquilo. Não tinha fila, não tinha nada, eu levei meu documento, cadastrei minha biometria e foi rapidinho. A minha expectativa de melhorias, né? Eu votei em pessoas que defendem os meus interesses, o interesse da minha classe. E eu acho muito importante os jovens virem votar, porque a gente é a próxima geração, né? Então a gente tem que parar de reclamar e fazer alguma coisa, manifestar e votar em. Ou votar, ou mesmo a gente mesmo se candidatar, sabe? Porque a gente é a próxima geração e a gente tem que mudar o país.
16: E o que poderia gerar ansiedade para quem nunca tinha passado pelo processo acabou sendo mais simples do que ele imaginava. A experiência de Júlio faz parte de um universo de milhões de participantes das eleições de 2026. Segundo dados do Tribunal Superior Eleitoral, o Brasil tem mais de 3.570.000 eleitores com até 18 anos aptos a participar do pleito. Eles representam cerca de 2,25% dos mais de 158 milhões de eleitores brasileiros. Entre os adolescentes de 16 e 17 anos, são mais de 1.630.000 eleitores em todo o país. Nessa faixa etária, o voto é facultativo. A partir dos 18 anos, como é o caso de Júlio, o voto passa a ser obrigatório para as pessoas alfabetizadas. Em Minas Gerais, mais de 16 milhões e 300 mil pessoas estão aptas a votar neste ano. Só entre os jovens de 16 e 17 anos, são mais de 133 mil eleitores mineiros. Ipatinga aparece entre os 10 maiores colégios eleitorais de Minas Gerais. São 176.495 eleitores aptos a votar no município, segundo o Tribunal Regional Eleitoral. Para Júlio, o caminho até esse primeiro voto começou ainda antes desse domingo. O estudante conta que fez o título eleitoral neste ano e também cadastrou a biometria. Segundo ele, todo o procedimento foi rápido e sem dificuldades. Em todo o Brasil, a identificação biométrica já alcança quase 9 em cada 10 pessoas aptas a votar. De acordo com o TSE, mais de 141 milhões de eleitores já têm a biometria cadastrada para as eleições de 2026. E o primeiro voto de Júlio César acontece justamente em uma eleição em que os jovens de até 18 anos representam mais de 3 milhões e meio de eleitores em todo o Brasil. Para quem chega às urnas pela primeira vez, é também o início de uma nova relação com o processo eleitoral. Acompanhar propostas, escolher os representantes e participar diretamente das decisões tomadas pelo voto. Ontem, Júlio César saiu do Colégio Tiradentes depois de registrar pela primeira vez as próprias escolhas na urna eletrônica. Para a Rede Educadora de Comunicação, repórter Estela Dutra.
2: Obrigado, Estela. Agora meio-dia e meia. Ponto final no Jornal em Pauta. Hora da gente dividir a rede na 91,7, Tarde Educadora com Roberto Nogueira, na 107 FM, playlist 107. A você que nos acompanhou até aqui, o nosso muito obrigado. Tenham todos uma excelente tarde, maravilhosa semana. Tchau, tchau, vale.
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2: 12:31.
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1: 12:59.
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0: 11:33.
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4: A Fundação São Francisco Xavier abriu inscrições para o processo seletivo de residência médica para 2027. Ao todo, são 46 vagas em hospitais do Vale do Aço e da região. No Hospital Márcio Cunha, em Ipatinga, são 42 vagas, distribuídas em 16 especialidades. Já no Hospital Municipal Carlos Chagas, em Itabira, são 4 oportunidades nas áreas de clínica médica e medicina intensiva. As inscrições começam nesta terça-feira e seguem até 15 de outubro, pelo site da Associação de Apoio à Residência Médica de Minas Gerais. Entre as especialidades disponíveis estão anestesiologista, cardiologia, cirurgia geral, clínica médica, ginecologia e obstetrícia, medicina de emergência, medicina intensiva, oncologia, entre outras. A prova do processo seletivo está marcada para 22 de novembro. Os aprovados começam as atividades em março de 2027. Para a Rede Educadora de Comunicação, repórter Mônica Soares.
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1: 2:28.
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3: E o Campeonato Brasileiro volta neste meio de semana. Teremos a 29ª rodada da competição, Bragantino e Mirassol. A bola rola 7:30 da noite. No mesmo horário tem Internacional e Corinthians, tem Remo e Grêmio. Já às 8 da noite em Salvador tem Vitória e Chapecoense. 8:30 tem Clássico no Rio de Janeiro, tem Botafogo e Vasco. Às 9:30 no Mineirão tem o Cruzeiro contra o São Paulo. Às 7:30 da quinta-feira tem um jogaço. O Santos busca a sexta vitória consecutiva, vai enfrentar o líder Flamengo. O jogo acontece às 7:30 da noite. Já o Galo viaja até a Arena da Baixada para enfrentar o seu xará paranaense. O jogo acontece às 8:00. Fluminense e Curitiba às 9:30 da noite no Maracanã. E para fechar a rodada tem Palmeiras e Bahia. Recapitulando a classificação do Campeonato Brasileiro, Flamengo é o líder com 60 pontos, seguido pelo Palmeiras com 57. O Cruzeiro ocupa a sexta posição com 45 e o Galo ocupa a sétima posição com 43. Para o 107 Esportes, Matheus Cabral.
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4: 3:01. 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
3: O Tribunal Superior Eleitoral informou que um congestionamento no sistema de dados provocou atraso na divulgação da apuração dos votos do primeiro turno das eleições. Segundo o presidente do TSE, ministro Cássio Nunes Marques, por volta de 7 da noite, a totalização dos votos para presidente estava em 64% e ficou temporariamente travada. A divulgação foi retomada por volta de 8 da noite, quando o percentual passou para 84%. O TSE explicou que houve um fluxo de dados acima do normal, o que provocou o congestionamento. Assim que o problema foi identificado, a equipe de tecnologia acionou protocolos de segurança para verificar os sistemas antes de normalizar a divulgação dos resultados. O tribunal ressaltou que a apuração e a totalização dos votos ocorreram normalmente e que o problema afetou pontualmente a atualização dos dados no painel de divulgação. Para a Rede Educadora de Comunicação, repórter Tati Souza.
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0: 10:31.
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9: E hoje eu estou aqui para trazer uma reflexão. A pergunta é o seguinte: quando foi a última vez que você respondeu "eu não sei"? Pois é, não tente ter respostas e opinião sobre tudo que te questionarem. É um exercício de humildade, um exercício de responsabilidade. Quando você não tem certeza sobre determinado assunto, quando você não tem fundamento sobre determinado assunto, responder "eu não sei, vou procurar saber, não tenho opinião segura sobre isso". E em tempos de redes sociais, em tempos de que a informação circula muito rapidamente, em tempo de fake news, cuidado. Vamos abordar temas, vamos dar a nossa opinião quando a gente tiver fundamento, quando a gente tiver segurança sobre aquilo dali, tá bom? Valeu, dada a dica, até a próxima.
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3: E o Campeonato Brasileiro volta neste meio de semana. Teremos a 29ª rodada da competição, Bragantino e Mirassol. A bola rola às 7:30 da noite. No mesmo horário tem Internacional e Corinthians, tem Remo e Grêmio. Já às 8 da noite em Salvador tem Vitória e Chapecoense. 8:30 tem Clássico no Rio de Janeiro, tem Botafogo e Vasco. Às 9:30 no Mineirão tem o Cruzeiro contra o São Paulo. Às 7:30 da quinta-feira tem um jogaço. O Santos busca a sexta vitória consecutiva, vai enfrentar o líder Flamengo. O jogo acontece às 7:30 da noite. Já o Galo viaja até a Arena da Baixada para enfrentar o seu xará paranaense. O jogo acontece às 8:00. Fluminense e Coritiba às 9:30 da noite no Maracanã. E para fechar a rodada tem Palmeiras e Bahia. Recapitulando a classificação do Campeonato Brasileiro, Flamengo é o líder com 60 pontos, seguido pelo Palmeiras com 57. O Cruzeiro ocupa a sexta posição com 45 e o Galo ocupa a sétima posição com 43. Para o 107 Esportes, Matheus Cabral.
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2: 4 horas.
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4: A Fundação São Francisco Xavier abriu inscrições para o processo seletivo de residência médica para 2027. Ao todo, são 46 vagas em hospitais do Vale do Aço e da região. No Hospital Márcio Cunha, em Ipatinga, são 42 vagas, distribuídas em 16 especialidades. Já no Hospital Municipal Carlos Chagas, em Itabira, são 4 oportunidades nas áreas de clínica médica e medicina intensiva. As inscrições começam nesta terça-feira e seguem até 15 de outubro, pelo site da Associação de Apoio à Residência Médica de Minas Gerais. Entre as especialidades disponíveis estão anestesiologista, cardiologia, cirurgia geral, clínica médica, ginecologia e obstetrícia, medicina de emergência, medicina intensiva, oncologia, entre outras. A prova do processo seletivo está marcada

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1: 4:32.
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3: E o Campeonato Brasileiro volta neste meio de semana. Teremos a 29ª rodada da competição, Bragantino e Mirassol. A bola rola às 7:30 da noite. No mesmo horário tem Internacional e Corinthians, tem Remo e Grêmio. Já às 8 da noite em Salvador tem Vitória e Chapecoense. 8:30 tem Clássico no Rio de Janeiro, tem Botafogo e Vasco. Às 9:30 no Mineirão tem o Cruzeiro contra o São Paulo. Às 7:30 da quinta-feira tem um jogaço. O Santos busca a sexta vitória consecutiva, vai enfrentar o líder Flamengo. O jogo acontece às 7:30 da noite. Já o Galo viaja até a Arena da Baixada para enfrentar o seu xará paranaense. O jogo acontece às 8:00. Fluminense e Coritiba às 9:30 da noite no Maracanã. E para fechar a rodada tem Palmeiras e Bahia. Recapitulando a classificação do Campeonato Brasileiro, Flamengo é o líder com 60 pontos, seguido pelo Palmeiras com 57. O Cruzeiro ocupa a sexta posição com 45 e o Galo ocupa a sétima posição com 43. Para o 107 Esportes, Matheus Cabral.
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1: 4:57.
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4: O Tribunal Superior Eleitoral informou que um congestionamento no sistema de dados provocou atraso na divulgação da apuração dos votos do primeiro turno das eleições. Segundo o presidente do TSE, ministro Cássio Nunes Marques, por volta de 7 da noite, a totalização dos votos para presidente estava em 64% e ficou temporariamente travada. A divulgação foi retomada por volta de 8 da noite, quando o percentual passou para 84%. O TSE explicou que houve um fluxo de dados acima do normal, o que provocou o congestionamento. Assim que o problema foi identificado, a equipe de tecnologia acionou protocolos de segurança para verificar os sistemas antes de normalizar a divulgação dos resultados. O tribunal ressaltou que a apuração e a totalização dos votos ocorreram normalmente e que o problema afetou pontualmente a atualização dos dados no painel de divulgação. Para a Rede Educadora de Comunicação, repórter Tati Souza.
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0: 5:35.
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7: Continua a velha briga do carro mais barato do nosso mercado entre a Renault e a Fiat, entre o Kwid e o Mobi. A francesa acaba de ganhar pontos por um upgrade no Kwid, com uma reestilização, principalmente na dianteira, que ganhou nova grade, faróis, ficou bem mais moderninho. Além de outras pequenas modificações estéticas, mas também no interior, com painel mais sofisticado. O Fiat Mobi leva a vantagem de mais potência e torque, enquanto o Kwid tem mais espaço interno pelo entre-eixos maior e também um maior porta-malas. Mas a briga é de preços, não é? O Kwid de 71 a 85 mil, o Mobi de 73 a 88 mil.
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0: 6:31.
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1: 6:58. 107 FM, sua música, seu estilo, apoio cultural.
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1: Está no ar a Voz do Brasil. As notícias do governo federal que movimentaram o país no dia de hoje.
2: Olá, boa noite.
0: Boa noite para você que nos acompanha em todo o país.
2: Segunda-feira, 5 de outubro de 2026.
0: Vamos aos destaques do dia.
2: Mais de 125 milhões de brasileiros foram às urnas neste domingo para o primeiro turno das eleições.
0: E forças de segurança pública fazem balanço das operações para combater crimes eleitorais. Gabriela Noronha.
3: De acordo com a Polícia Federal, foram apreendidos 2.850.000 reais durante a atuação no primeiro turno das eleições.
2: Fim das bets.
0: Sites e aplicativos de apostas deixam de operar no país nesta terça-feira.
2: E prazo para resgatar saldo em plataformas termina hoje. Graziela Mendonça.
3: São mais de 1.300.000.000 de reais que ainda aguardam resgate nos sites e aplicativos de bets.
0: Outubro Rosa.
2: Mês de falar sobre cuidados com a saúde da mulher e prevenção ao câncer de mama.
0: Saiba como identificar sinais de alerta e onde começar, onde encontrar assistência especializada pelo SUS. Cleide Lopes.
4: O INCA estima 78 mil novos casos de câncer de mama no ano até 2029.
2: Hoje na apresentação da Voz do Brasil, Luciano Seixas e Mariana Jungmann.
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2: As eleições no Brasil transcorreram com tranquilidade, segundo o balanço das forças de segurança que atuaram em todo o país.
0: As principais ocorrências registradas se referem à propaganda eleitoral irregular e tentativa de compra de votos.
2: E os eleitores não tiveram dificuldades para chegar aos locais de votação.
3: Mais de 321 mil profissionais foram mobilizados em todo o país para garantir a segurança das eleições de 2026. O ministro da Justiça e Segurança Pública, Wellington César Lima, destacou o trabalho conjunto do efetivo, que reúne agentes de forças estaduais, Polícia Federal, Tropa de Contingência, Polícia Rodoviária Federal e Força Nacional.
5: Demonstra muita integração, muita coordenação das forças de segurança e os números de fato são muito pequenos, muito irrisórios no que diz respeito às ocorrências de maior relevo.
3: De acordo com a Polícia Federal, foram apreendidos 2.850.000 reais em bens e valores durante a atuação no primeiro turno das eleições. Até o fim do domingo de votação, foram instaurados 49 inquéritos policiais e 204 pessoas foram conduzidas para as delegacias. O delegado Henrique Oliveira Santos, chefe da Divisão de Repressão a Crimes Eleitorais, falou sobre as principais infrações cometidas.
6: O crime que, por exemplo, mais aconteceu, né, o crime de propaganda irregular no dia das eleições, que já era algo esperado. O segundo crime que mais ocorreu no Brasil inteiro foi o crime de compra de votos.
3: A Polícia Rodoviária Federal também divulgou o balanço. O chefe da comunicação social da PRF, Alexandre Castilho, destaca que além do patrulhamento de rodovias, os agentes atuaram na prevenção e no combate a crimes associados ao processo eleitoral.
7: A PRF registrou quase R$1 milhão em dinheiro vivo e cheques bancários. Ainda houve duas interceptações de ônibus que transportavam eleitores irregularmente.
3: A PRF também restringiu no domingo de eleição o tráfego de veículos de grande comprimento e de cargas superdimensionadas. Segundo a corporação, a medida contribuiu para evitar congestionamentos. Reportagem Gabriela Noronha.
0: E termina hoje o prazo para retirar o saldo em sites ou aplicativos de bets.
2: Com a proibição dos jogos, as plataformas de apostas deixam de operar em todo o país a partir de amanhã.
0: Caso o apostador não retire o saldo a tempo, o valor será devolvido pelos bancos a partir do próximo final de semana.
3: São mais de 1.300.000.000 de reais que ainda aguardam resgate nos sites e aplicativos de bets. O prazo termina às 23h59 desta segunda-feira. A partir desta terça-feira, os sites e aplicativos deixam de operar, conforme o cronograma de implementação da medida provisória que proibiu as bets no Brasil. A orientação para os usuários é acessar as plataformas em que tem cadastro e solicitar a retirada, ainda que o valor seja pequeno. É a situação da maioria das contas. 96% delas tem saldo abaixo de R$ 25. E quem possui contas em mais de uma empresa deve conferir em cada uma delas. Os valores que não forem retirados voluntariamente dentro do prazo serão devolvidos pelos bancos entre 9 e 14 de outubro. Caso haja algum impedimento para restituição, a partir de 14 de outubro, os recursos serão transferidos à Caixa Econômica Federal, que ficará responsável pela devolução aos apostadores. Graziela Mendonça para a Voz do Brasil.
2: E o Ministério da Fazenda definiu regras e prazos para encerramento das atividades das empresas de apostas que não possuem mais autorização para funcionar no país.
8: De acordo com portaria publicada pela pasta, as empresas têm até a próxima quarta-feira para enviar saldos finais das contas dos usuários. O levantamento deve considerar os valores que os usuários podem resgatar até hoje.
2: E as plataformas têm até o dia 15 de dezembro para regularizar todas as pendências financeiras referentes ao período em que estiveram em funcionamento.
8: A portaria também exige que as empresas mantenham os dados cadastrais atualizados e tenham um representante legal no Brasil para cuidar de possíveis pendências.
2: Estamos no Outubro Rosa, mês de conscientização sobre o câncer de mama.
8: O movimento reforça informações sobre fatores de risco, métodos de prevenção e apoio às mulheres diagnosticadas.
2: Este ano, o Instituto Nacional do Câncer reforça a importância dos exames para a detecção precoce da doença.
9: Antônia Josimária de Oliveira Lima, moradora do Rio de Janeiro, descobriu um câncer de mama no finalzinho de 2015 e em 2016 operou o tumor, fez quimioterapia e ainda hoje segue em acompanhamento no Instituto Nacional do Câncer, o INCA. Para ela, a doença não representou o fim, mas um recomeço.
10: Hoje eu estou bem, graças a Deus, comecei a ter uma vida diferente. Você aprende a se valorizar, você aprende a se amar.
9: De acordo com o Instituto Nacional de Câncer, o INCA, o câncer de mama é o mais comum entre as mulheres do Brasil e no mundo. A doença se manifesta de várias formas, como, por exemplo, o aparecimento de nódulos, alterações na pele da mama, que fica com aparência de casca de laranja, e secreções no mamilo. O INCA estima 78 mil novos casos de câncer de mama no ano até 2029 e que a detecção precoce da doença é um fator determinante para a cura, como falou a chefe da divisão de detecção precoce do INCA, Renata Maciel.
11: Então, ficar sempre atenta, tocar as suas mamas, sentiu algo diferente, procure o mais rápido possível, porque o diagnóstico precoce, ele

0: A portaria estabelece incentivo federal mensal aos hemocentros de todas as unidades da federação. A medida também prevê melhorias na estrutura dos hemocentros, nos equipamentos e nas condições de processamento e conservação do plasma, componente do sangue utilizado na produção de medicamentos. Além da portaria, também foi anunciado um acordo para ampliar a produção de imunoglobulina e alcançar a fabricação 100% nacional do medicamento utilizado no tratamento de imunodeficiências, infecções bacterianas e alguns tipos de câncer do sangue. Para isso, a empresa brasileira de hemoderivados e biotecnologia, Hemobras, firmou um acordo de cooperação com a empresa chinesa Tiantan Bio. A parceria prevê a cooperação para o registro no país de uma imunoglobulina humana de uso intravenoso. O ministro da Saúde, Alexandre Padilha, comentou a importância desse tipo de acordo de cooperação.
1: Quando a gente tem uma rede mais consolidada, com mais capacidade de incorporação tecnológica, então a gente consegue ter parcerias internacionais e nacionais tão potentes.
0: A Tiantan Bio também vai apoiar a Hemobras na modernização de sistemas e processos, com ações nas áreas de transformação digital, automação e gestão inteligente. Reportagem, Márcia Fernandes.
2: Outubro é também o mês do idoso, um período para dar visibilidade às pautas relacionadas aos direitos das pessoas com mais de 60 anos.
3: No Brasil, essa população cresceu 11,3% em 2012 para 16,6% em 2025, mostrando uma tendência de envelhecimento populacional.
2: Os dados são da síntese de indicadores sociais realizada pelo Instituto Brasileiro de Geografia e Estatística, o IBGE.
3: E nós conversamos com a pesquisadora Denise Freire, responsável pelo estudo, para saber mais sobre o retrato que ele mostrou da população com mais de 60 anos no Brasil. Acompanhe.
2: Olá, doutora Denise Freire, prazer ter a senhora conosco aqui, bem-vinda à Voz do Brasil. A senhora que conduziu aí a síntese dos indicadores sociais do IBGE, que apurou alguns dados sobre o envelhecimento da população, e aí a gente quer falar um pouco sobre isso hoje. O principal dado aqui que eu gostaria de começar trazendo é o que trata da população com mais de 60 anos, que cresceu cerca de 53% entre 2012 e 2025, né? A pesquisa apurou o que, que provocou esse aumento da população idosa, doutora?
4: Olá, é um prazer participar com vocês dessa entrevista. O estudo da síntese mostrou, né, esse aumento da população idosa no período 2012 a 2024, né? Esse é um aumento que possui vários fatores, né, vários aspectos. Então, a gente pode considerar tanto, né, o aumento da expectativa de vida, melhoria de saneamento, né, melhoria também das condições de acesso a medicamentos e à saúde, né? E, por outro lado, também a gente tem uma questão da queda da natalidade, né? Então, reduz a participação de crianças e jovens também na nossa população. Então, cada vez mais tem chamado a atenção esse aumento, né, de pessoas idosas na proporção da população brasileira.
3: Esse crescimento da população mais velha já vinha ocorrendo nas décadas anteriores, né? Foi observado algum tipo de aceleração?
4: Sim, tem havido uma aceleração, né, nesse processo de envelhecimento, nessa participação da população idosa dentro, né, do total da população brasileira, né, de acordo com esses aspectos que a gente citou já.
2: Agora, a pesquisa trouxe também dados sobre a idade das pessoas no mercado de trabalho, né? Aliás, é um dos principais focos da pesquisa, é o mercado de trabalho. E ela apontou uma presença expressivamente maior de homens do que de mulheres trabalhando após os 60 anos, não é isso, doutora? A que se deve isso?
4: Sim, exatamente. Historicamente, né, no mercado de trabalho existe uma participação maior de homens do que de mulheres, né, não só em população idosa, mas de uma maneira geral. Mas quando a gente faz esse recorte de 60 anos ou mais, cerca de metade dos homens ainda permanecem no mercado de trabalho, enquanto que entre as mulheres é cerca de um quarto, né? Existe essa diferença importante, né, por gênero, principalmente, em primeiro lugar, por causa das condições previdenciárias, né? Aos

0: homens realmente é exigido ficar mais tempo, né, trabalhando e contribuindo para conseguir se aposentar. A mulher, como tem normalmente uma dupla jornada, né, ela tem também o trabalho de cuidar de parentes, de cuidar da casa, dos filhos, normalmente tem uma condição previdenciária em que ela exige menos tempo de contribuição do que os homens. Então, aos 60 anos, normalmente é difícil para os homens, né, para a maioria dos homens já ter conseguido se aposentar, então a maioria deles já permanece, né, pelo menos metade permanece no mercado de trabalho entre 60 e 69 anos. Né? A partir de 70 anos que a gente conseguiu fazer esse recorte, aí sim que há uma queda expressiva na proporção de homens que ainda trabalham. E mais significativa ainda entre as mulheres. Mas isso se deve também às condições de, assim, a gente tem um mercado de trabalho que tem uma informalidade, né, importante, então para as pessoas conseguirem atingir o mínimo exigido pela Previdência Social para conseguir se aposentar, também demora, né, nem todo mundo também tem uma continuidade de contribuição ao longo da sua vida laboral, então isso faz com que as pessoas, mesmo, né, com mais idade, né, mesmo às vezes já atingindo a idade mínima de aposentadoria, ainda não consigam se aposentar por falta de contribuição ainda à Previdência.
1: Outro dado sobre o mercado de trabalho é que a presença, o percentual de idosos empregados vem aumentando, embora tenha sofrido uma baixa aí durante o período de pandemia. E eles também ganham mais do que a média da população, né? A senhora pode comentar um pouco esses dados?
0: Sim, exatamente. O dado de 2024 apontava que cerca de um quarto das pessoas com 60 anos ou mais ainda estava inserida no mercado de trabalho, né? E foi o percentual mais elevado da série. Né? Então, a gente observa que a cada ano, esse percentual de idosos que participam no mercado de trabalho vem aumentando. Né? Na pandemia, foi o menor valor, né, por 2020, porque os idosos justamente precisavam, né, se precaver, né, de contaminação, de doença, para pegar a Covid, e realmente a sua participação diminuiu em 2020. Mas desde então, a cada ano, a sua participação vem aumentando e está em uma trajetória de alta. Né? Então, mas assim, são vários fatores. Né? Então, assim, além da questão previdenciária, também, né, da questão da informalidade, a gente também pode apontar a questão de arranjos, né, familiares, porque muitos, quando você tem, por outro lado, uma situação dos jovens, né, com dificuldade de inserção no mercado de trabalho, ou de uma inserção muito precária, os idosos acabam permanecendo como principal provedor, né, quando ele participa de uma família, né, com múltiplos membros e que também tem os jovens participando da família, então a pessoa mais idosa, que normalmente ganha mais, né, com, tem mais experiência, então ela vai tender sempre a ganhar uma remuneração mais elevada, né, do que das outras pessoas, das outras faixas etárias, né, e ela acaba também servindo como uma pessoa provedora, né, e no ambiente atual que, como eu já falei, dessa dificuldade dos jovens, então cada vez mais a gente vai, eu acredito que a gente vai assistir o aumento das pessoas idosas inseridas no mercado de trabalho, tanto homens quanto mulheres.
2: Muito bem, nós conversamos com Denise Freire, pesquisadora responsável pela síntese dos indicadores sociais do IBGE. Muito obrigada, doutora, pela sua entrevista à Voz do Brasil.
0: Muito obrigada.
1: Como a gente ouviu na entrevista, o Brasil tem cerca de 17% da população brasileira acima dos 60 anos e atravessa uma tendência de envelhecimento populacional.
2: Com esse crescimento, além dos cuidados com a saúde e o bem-estar, é preciso estar alerta para golpes ou crimes virtuais.
1: Apenas no ano passado, o Disque 100 registrou 1000 denúncias de violações virtuais contra pessoas idosas.
2: Além do Estatuto do Idoso, que tipifica crimes contra pessoas com 60 anos ou mais, existem canais de informações e denúncias para proteger esse público.
3: Aos 69 anos, o aposentado Pedro Mesquita não imaginava que pudesse cair no golpe do empréstimo consignado ao atender uma ligação de uma suposta funcionária do banco.
4: Ela propôs que quitava meu débito no banco com juro bem menor e eu ia pagar a parcela bem menor. Foi onde que ela me ganhou. Um empréstimo lá no meu nome com um valor de 24 mil. Não caia nesse golpe como eu caí, porque foi muito fácil. Eu achava que eu não caía em golpe.
3: Crimes virtuais cometidos contra idosos são punidos com maior rigor de acordo com o Código Penal. E o Estatuto do Idoso, criado em 2003, garante que, nesses casos, o idoso tenha atendimento preferencial e que o processo corra de forma mais rápida na Justiça. No ano passado, o Disque 100 registrou 1000 denúncias de violações de direitos de idosos em ambiente virtual. São crimes como golpes, ameaças e exposição. Para levar mais informações às pessoas idosas, o Ministério dos Direitos Humanos e da Cidadania criou uma cartilha, como explica o secretário nacional dos direitos da pessoa idosa, Alexandre da Silva.
5: Nós precisamos sempre garantir autonomia e independência. Temos uma cartilha também no campo da educação para que as pessoas idosas não caiam nos golpes mais conhecidos. E a gente aproveitou esse material falando também de situações que não são golpes, mas podem ser, na mão de pessoas mal intencionadas, oportunidades, né, enviesadas ali, disfarçadas e para gerar um golpe.
3: Os números do painel de dados da Ouvidoria Nacional de Direitos Humanos mostram que as capitais do Rio de Janeiro e São Paulo concentram a maioria das denúncias de violações de direitos das pessoas idosas. As denúncias podem ser feitas pelo Disque 100, que funciona 24 horas todos os dias da semana. Com locução de Nazi Brum, reportagem Graziele Bezerra.
2: Recuperar uma área degradada vai muito além de plantar árvores. É preciso saber se a vegetação conseguiu se restabelecer e se o ecossistema tem condições de se manter sozinho.
1: Para avaliar esse resultado em todo o país, foi criado um sistema com critérios científicos que mostram se a vegetação nativa está sendo recuperada.
2: Os critérios levam em conta as características de cada bioma brasileiro.
6: Recuperar uma área degradada não significa apenas plantar árvores. O verdadeiro desafio é saber se aquela vegetação voltou a funcionar como um ecossistema capaz de sobreviver sozinho. Em um país com 6 biomas e uma das maiores biodiversidades do planeta, essa avaliação sempre foi um dos grandes obstáculos na restauração ambiental. Agora, órgãos federais criaram um sistema único para medir a qualidade da recuperação da vegetação nativa em todo o Brasil. O pesquisador da Embrapa, Daniel Vieira, destacou que a ideia era conseguir obter indicadores precoces, mas que trouxessem segurança quanto à recuperação da área degradada.
7: Se a gente esperar o tempo ecológico para uma floresta voltar a ser floresta, é um tempo muito grande. Então a gente tem pensado em como utilizar indicadores precoces e que sugerem ou tentam garantir que no futuro essa vegetação vai estar num processo maduro.
6: A principal mudança está na forma de fiscalizar. A avaliação passa a verificar se depois de pelo menos 4 anos a vegetação apresenta condições de se manter sem depender de intervenção humana. Para isso, os técnicos vão observar 4 indicadores principais: a cobertura vegetal do solo, a quantidade de plantas nativas que surgiram naturalmente, a diversidade de espécies e a presença reduzida de plantas invasoras. Juntos, esses fatores indicam se a área degradada está seguindo um caminho de recuperação sustentável. Daniel Vieira, da Embrapa, destacou que os indicadores atendem a todos os biomas brasileiros.
7: A gente encontrou indicadores de sucesso que garantem a autossustentabilidade dessas vegetações para os diferentes biomas e formações, para ter um chão comum nesse processo de regularização ambiental e de recuperação da vegetação nativa.
6: Além de dar mais segurança jurídica para projetos de restauração ambiental e reduzir a necessidade de vistorias presenciais, o modelo ajuda o Brasil a acompanhar uma das metas assumidas internacionalmente: recuperar 12 milhões de hectares de vegetação nativa até 2030. Compromisso ligado ao Acordo de Paris e à década da ONU para a restauração de ecossistemas. Reportagem Luana Karen.
1: A Agência Nacional de Proteção de Dados, a ANPD, acaba de lançar uma página na internet exclusiva para receber denúncias contra redes sociais e plataformas digitais que descumprirem as novas regras do Marco Civil da internet.
2: Através da página da ANPD, qualquer pessoa ou empresa pode usar o canal para denunciar plataformas que não ofereçam meios adequados para reportar conteúdos criminosos, anúncios irregulares ou vazamentos de conteúdos íntimos.
1: Para mais informações, acesse gov.br/ANPD.
2: São gestoras e gestores de políticas públicas de todo o país.
1: O Ministério das Mulheres prorrogou o prazo para o envio das respostas ao Censo de Políticas para as Mulheres. O preenchimento agora pode ser feito até o dia 19.
2: O levantamento busca mapear a estrutura, o funcionamento e a capacidade de atendimento dessas unidades em todo o Brasil.
1: O mapeamento também vai ajudar a conhecer o perfil de quem está na gestão, entender o trabalho feito nos estados e municípios e identificar os serviços e equipamentos oferecidos às mulheres.
2: Mais informações em gov.br/mulheres.
1: E essas foram as notícias do governo federal.
2: Uma realização da Secretaria de Comunicação Social da Presidência da República.
1: Com produção da empresa Brasil de Comunicação.
2: Fique agora com as notícias do Poder Judiciário e do Congresso Nacional. Boa noite.
1: Boa noite para você, até amanhã.
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10: STF é o guardião da Constituição Federal que completa 38 anos hoje.
11: Presidente do TSE conclui primeiro turno das eleições 2026 e projeta mesma tranquilidade para a segunda fase do pleito.
10: STJ forma a maioria para admitir o primeiro processo da história de acordo com o filtro da relevância.
11: Boa noite, eu sou Marcela Luiza.
10: E eu sou Walter Lima.
11: A Constituição Federal completa 38 anos nesta segunda-feira. Promulgada em 5 de outubro de 1988, ela encerrou o período do regime militar e colocou a dignidade da pessoa humana no centro do ordenamento jurídico.
10: O Supremo Tribunal Federal é o guardião da Carta Magna e promove ao longo de toda esta semana eventos para celebrar a data.
11: O primeiro encontro comemorativo ocorreu hoje, na Biblioteca do STF.
10: Na ocasião, o presidente do Supremo, ministro Edson Fachin, destacou a importância da democracia prevista no texto constitucional de 88.
12: 38 anos formam o mais longo período de vigência democrática ininterrupta de nossa história republicana. E isso não é obra do acaso nem de uma só geração. É fruto de escolhas diárias da eleitora que compareceu às urnas ontem, do servidor que cumpre a lei, da juíza que fundamenta suas decisões, da cidadania que reclama, da imprensa que informa, das instituições que se respeitam e cooperam pelo bem do Brasil.
11: A Justiça Eleitoral já se prepara para o segundo turno das eleições gerais de 2026.
10: A afirmação foi feita pelo presidente do TSE, ministro Cássio Nunes Marques, no balanço do primeiro turno das eleições. Na ocasião, ele também destacou a normalidade da votação, a segurança dos sistemas eleitorais e o trabalho realizado em todo o país para garantir o exercício do voto. Guilherme Firmino.
13: Após a apuração, Cássio Nunes Marques agradeceu aos eleitores e aos profissionais envolvidos na eleição e afirmou que a expectativa é de repetir no segundo turno a tranquilidade registrada nesse domingo.
14: Ressalto, todavia, que a eleição não termina quando a votação é encerrada. Ela se completa quando a vontade soberana do eleitorado é conhecida e respeitada.
11: A segunda sessão do STJ formou maioria para admitir o primeiro processo da história da corte para julgamento pelo filtro da relevância.
10: Nesse novo sistema, a questão federal discutida precisa ter relevância econômica, política, social ou jurídica, para além dos interesses das partes. Fátima Uchoa.
15: A análise da relevância foi proposta pelo ministro Sérgio Coquina, presidente da Comissão Gestora de Precedentes do STJ. A discussão é para definir se o condomínio pode cobrar do condômino inadimplente honorários do advogado contratado para ajuizar a ação de cobrança e se há diferença entre essa hipótese e a referente à atuação do advogado fora da justiça. Os votos para definir se a questão apresenta ou não relevância para posterior julgamento de mérito estão sendo tomados em sessão virtual até 7 de outubro e os ministros podem mudar o voto até o final.
11: Começou hoje um mutirão da Justiça do Trabalho para analisar processos que envolvem pessoas com 60 anos ou mais.
10: É a ação em pauta a melhor idade, que vai até sexta-feira em todo o país. Rafael Silva.
16: A mobilização em pauta a melhor idade busca ampliar o acesso à conciliação em casos que envolvam pessoas com 60 anos ou mais. Mas essa é uma ação que deve ser tomada por advogados o tempo todo. Eles devem sempre deixar claro à justiça que aquele processo envolve pessoa idosa e assim chamar a atenção do judiciário para a prioridade no caso.
11: Justiça Federal mantém veto a obras de terminal de gás em Barcarena, no Pará.
10: A decisão atende a pedido do MPF. Vanessa Pereira.
17: A Justiça Federal manteve suspensa a construção de um terminal de gás em Barcarena, no Pará, e proibiu a concessão de novas licenças. A decisão rejeitou o pedido da empresa Termogás e determinou que o empreendimento só avance após a conclusão de estudos técnicos e a consulta prévia às comunidades quilombolas e tradicionais da região. A Justiça também deu 5 dias para o governo do Pará e o INCRA prestarem informações atualizadas sobre o caso.
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11: Uma boa noite.
10: E até amanhã.
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1: Eu sou Paula Groba.
2: E eu sou Humberto Pinheiro.
1: E estes são os destaques de hoje do Jornal do Senado, que começa agora.
2: 13 partidos terão representantes no Senado a partir de 2027.
1: Senadores começam a analisar fim da escala 6x1 nesta terça-feira.
2: Mais de 33 milhões de brasileiros não votaram no primeiro turno, mas ainda podem votar no segundo.
1: Boa noite.
2: Boa noite.
1: O resultado das urnas vai redesenhar o mapa político do Senado a partir de 2027. Serão 13 partidos com pelo menos um representante na casa, em uma composição que reforça a força do PL. A legenda terá a maior bancada, com 28 senadores.
2: Mas o que esses números significam na prática para as votações e para as disputas de poder no Senado? O repórter Rodrigo Rezende explica.
3: A maior bancada é a do PL, com 28 integrantes, seguida pela Federação União Progressista com 12, PT com 9 e MDB com 8. Uma das senadoras eleitas pelo PL foi Carol Ditone, de Santa Catarina.
4: Então, o nosso compromisso é com a moralidade das instituições, dos órgãos públicos. Com certeza, nós vamos trazer mais investimentos, mais respeito com Santa Catarina. Acho que o nosso compromisso é esse.
3: O Partido Novo conseguiu eleger 3 representantes e a Rede Sustentabilidade terá novamente uma senadora, com Luiziane, do Ceará. Também terão senadores os seguintes partidos: Republicanos e PSD com 5 cadeiras, PSB com 4, PSDB e Podemos com 2 representantes cada e PDT com 1 vaga. Dos 32 senadores que tentavam a reeleição, 14 foram reeleitos. Com os dados atuais, a bancada feminina terá 18 representantes em 2027, a maior em um início de legislatura. Uma dessas mulheres é Marília Campos, eleita pelo PT em Minas Gerais.
5: Eu sou uma pessoa que dialogo com todos os segmentos, especialmente aqueles segmentos que são civilizados. E é com essa postura que eu seguirei no Senado.
3: A composição partidária final do Senado será definida com o segundo turno da eleição de governadores em 3 estados: Acre, Amazonas e Tocantins. Nessas unidades da federação, senadores em exercício estão no segundo turno e uma possível vitória dará a vaga para o Senado aos seus suplentes.
1: E o Senado, que toma posse no ano que vem, terá uma combinação de nomes conhecidos e estreantes. 14 senadores foram reeleitos para mais 8 anos de mandato, enquanto 2 ex-senadores estarão de volta à casa.
2: E 38 eleitos vão ocupar o Senado pela primeira vez. É uma renovação que muda o perfil da casa, mas que ainda mantém nomes já conhecidos pelos brasileiros. A reportagem é de César Mendes.
6: Os eleitores de 2 estados decidiram manter os senadores que já estavam no cargo nas 2 vagas em disputa. No Amazonas, foram reeleitos Eduardo Braga, do MDB, e Plínio Valério, do PSDB. Em Sergipe, Rogério Carvalho, do PT, e Alessandro Vieira, do MDB. Outros 10 senadores que já estavam no cargo também foram reeleitos: Márcio Bittar, do PL, no Acre; Lucas Barreto, do PSD, no Amapá; Jacques Wagner, do PT, na Bahia; Cid Gomes, do PSB, no Ceará; Veneziano Vital do Rego, do MDB, na Paraíba; Humberto Costa, do PT, em Pernambuco; Marcelo Castro, do MDB, no Piauí; Eduardo Gomes e Carlos Portinho, ambos do PL, no Tocantins e no Rio de Janeiro, respectivamente; e Stevenson Valentim, do Podemos, no Rio Grande do Norte. Para o senador Alessandro Vieira, o novo Senado terá que ser diferente do atual, para atender às expectativas dos eleitores.
7: Ele vai ter que provar para o povo que mereceu essa votação, essa confiança. O Brasil todo espera por um processo de depuração.
6: 2 ex-senadores voltam ao Senado no ano que vem: Renato Casagrande, do PSB do Espírito Santo, e José Medeiros, do PL de Mato Grosso.
1: E na volta dos trabalhos, após o primeiro turno das eleições, senadores vão iniciar a análise da proposta de emenda à Constituição que acaba com a escala 6x1. O texto define que trabalhadores terão direito a 2 folgas a cada 5 dias trabalhados.
2: A proposta precisa passar por 5 sessões de debates no plenário antes de ser votada em primeiro turno. Repórter Pedro Pincer.
8: Nesta terça-feira, o Senado deve fazer a primeira sessão plenária para debater o fim da escala 6x1, 6 dias de trabalho e 1 de repouso. Depois de 5 debates em plenário, a proposta de emenda à Constituição poderá ser votada em primeiro turno. Se aprovada, segue para o segundo turno com outras 3 sessões de discussão. A senadora
9: senadora Tereza Leitão, do PT de Pernambuco, destacou que a nova jornada permitirá uma nova dinâmica nas famílias brasileiras.
10: Que a mãe e o pai não cheguem exausto para sentar, mas que cheguem feliz para ainda conversar, brincar, ler com seus filhos e suas filhas.
9: Já o senador Rogério Marinho, do PL do Rio Grande do Norte, lamentou que a PEC obrigue uma forma de contrato entre patrões e empregados.
11: Que quando foi feita a modificação da legislação trabalhista de 2017, o único tema que foi consensualizado entre trabalhadores, empregadores e governo foi a necessidade de que preponderasse o negociado sobre o legislado.
9: O texto permite que as empresas tenham até 2 meses para adaptar a jornada para 42 horas semanais depois que a proposta virar lei. A partir daí, terão mais 1 ano para colocar a jornada em 40 horas.
1: E a Comissão de Constituição e Justiça pode aprovar o projeto que autoriza a divulgação de imagens e áudios de crimes em flagrante dentro de estabelecimentos comerciais.
2: A ideia é que o compartilhamento dessas informações ajude na identificação e denúncia de criminosos. As informações com o repórter Bruno Lourenço.
12: O relator, senador Espiridião Amin, do Progressistas de Santa Catarina, afirmou que o objetivo é combater a impunidade por meio da identificação e denúncia dos infratores.
13: É realmente o reino da maldade você ter uma preocupação maior com o delinquente do que com quem sofre a delinquência.
12: Para evitar abusos, o texto exige que o estabelecimento registre um boletim de ocorrência e proíbe a exposição de terceiros que não estejam envolvidos no crime e também prevê a responsabilização do lojista caso haja divulgação indevida de imagens sabidamente falsas. Depois da CCJ, o projeto de lei que já passou pela Comissão de Segurança Pública vai ao plenário do Senado.
1: Mais de 33 milhões de brasileiros deixaram de votar no último domingo. E entre os que foram às urnas, quase 6 milhões optaram pelo voto nulo ou em branco.
2: Os números mostram o tamanho da parcela do eleitorado que não escolheu nenhum dos candidatos nas urnas. Repórter Marcela Cunha.
14: O número representa mais de 21% do eleitorado e é o maior desde 1998. Por isso, o TSE informou que vai atuar para aumentar o comparecimento no segundo turno, marcado para o dia 25 de outubro. De acordo com o presidente do TSE, o ministro Cássio Nunes Marques, é preciso intensificar as ações, em especial entre os grupos para os quais o voto não é obrigatório, como quem tem 70 anos ou mais.
15: Não é o ideal, a abstenção de 20%. A ideia é intensificar e aperfeiçoar todos os mecanismos disponíveis para a justiça eleitoral para que a gente consiga diminuir esse percentual no segundo turno.
14: Segundo o presidente do TSE, a abstenção chega a cerca de 50% entre os maiores de 70 anos e a 20% entre os jovens de 16 e 17 anos. Além das ausências, o primeiro turno registrou 2 milhões e 200 mil votos em branco e 3 milhões e 600 mil votos nulos.
1: E quem não foi às urnas no primeiro turno ainda pode votar no segundo. Basta que o título de eleitor esteja regularizado.
2: A Justiça Eleitoral considera cada turno uma eleição independente. Portanto, a ausência na primeira etapa não impede a participação na votação de 25 de outubro, desde que a situação eleitoral esteja regular. Quem explica é a repórter Luísa Mello.
16: Cada turno eleitoral é tratado como um pleito independente. Então, mesmo sem ter participado da primeira rodada de votos, os eleitores podem ir às urnas no segundo turno, basta que o título esteja regularizado. A ausência no primeiro pleito precisa ser justificada pelo eleitor até 3 de dezembro. O presidente do Tribunal Superior Eleitoral, ministro Cássio Nunes Marques, ressaltou a importância da participação no primeiro turno.
15: Quero, antes de tudo, agradecer às eleitoras e os eleitores brasileiros que compareceram às urnas e exerceram, mais uma vez, o direito fundamental de escolher os seus representantes.
16: De acordo com dados do TSE, a abstenção bateu recorde este ano, com 33 milhões e 400 mil pessoas que não compareceram às urnas. No segundo turno, a votação é apenas para presidente da República e, dependendo do estado, para governador.
2: Com edição de Paula Groba e trabalhos técnicos de Eliseu Caires. O Jornal do Senado fica por aqui. Acompanhe agora as notícias da Câmara dos Deputados. Boa noite.
1: Boa noite e até amanhã.
17: Jornal Câmara dos Deputados. Câmara amplia a bancada feminina e passa a contar com 109 mulheres.
18: PL elege maior bancada e terá 121 deputados na próxima legislatura.
17: Nicolas Ferreira e Lucas Pavanato superam os 3 milhões de votos.
18: Boa noite. Os brasileiros foram às urnas neste domingo para participar do processo eleitoral.
17: A eleição presidencial de 2026 registrou mais de 119 milhões de votos válidos no primeiro turno, o maior número já registrado nesta etapa da disputa pelo Palácio do Planalto.
18: Os eleitores também votaram para escolher os próximos governadores, senadores, deputados federais e deputados estaduais.
17: Na Câmara dos Deputados, o PL elegeu a maior bancada para a próxima legislatura. A repórter Silvia Munhato explica como fica a correlação de forças na casa a partir do resultado das eleições deste domingo.
19: O PL elegeu a maior bancada da Câmara dos Deputados neste domingo e vai ter 121 deputados na próxima legislatura, que começa em 1º de fevereiro. Em 2022, o partido havia obtido 97 cadeiras. O segundo colocado para a Câmara foi a Federação PT-PCdoB-PV, com 88 deputados, 6 a mais que na última eleição. Além do PL e da Federação PT-PCdoB-PV, ganharam deputados em relação ao total eleito em 2022, o PSD, Republicanos, Podemos, Novo e Missão. O Novo teve um aumento de 3 para 10 deputados. Entre os que perderam, destaque para a Federação União PP, que passou de 105 para 87. PSDB Cidadania perdeu 7 cadeiras, chegando a 11. E o PDT ficou com 6 deputados, uma perda de 10 cadeiras. PSB e PSOL Rede mantiveram uma bancada de 15 deputados. Os outros que registraram quedas foram MDB, PRD Solidariedade e Avante. Em entrevista ao programa Painel Eletrônico da Rádio Câmara, a consultora legislativa Manuela Nonô cita o crescimento de partidos como PL e Novo como exemplo de uma eleição ideológica e mais à direita.
20: Eu acho que essa foi a eleição dos partidos ideológicos. Seja de um lado, seja de outro, essas agremiações ganharam, foram premiadas pelos eleitores. Os partidos catch-all, aqueles que vale tudo, o famoso centrão, de uma forma geral ele perdeu, tanto na Câmara quanto no Senado. E isso não se deve somente ao eleitorado. Também se deve à reforma do sistema político brasileiro que tem acontecido, que tem colocado aí cláusulas de barreira, que proibiu as coligações nas eleições proporcionais. Isso tudo está depurando o sistema, devagar, mas continuamente.
19: Também em entrevista ao Painel Eletrônico, o professor de Ciência Política da Universidade de Brasília, André Borges, afirma que foi uma eleição plebiscitária, citando a definição de segundo turno para presidente, que será disputado entre o senador Flávio Bolsonaro e o presidente Lula.
21: Ele mostra, né, um certo padrão, né, no comportamento do eleitorado, no que diz respeito ao fato de que quando a gente tem uma eleição, né, em que o presidente em exercício no cargo concorre à reeleição, invariavelmente, né, esse pleito ele acaba se tornando uma espécie de plebiscito sobre o governo. E eu acho que o grande desafio da campanha do Lula, né, sempre foi o fato de que ele não conseguiu, né, ao longo da campanha, melhorar os índices de aprovação do governo, né?
19: Os dois especialistas explicam, porém, que o sistema ainda mantém vários partidos e com resultados diversos nos estados. Portanto, a Câmara manterá, por exemplo, deputados mais voltados para a busca de recursos para suas regiões. E a falta de uma decisão sobre executivo no primeiro turno deverá, segundo eles, adiar votações mais polêmicas. Dos 513 deputados federais eleitos, 183 vão exercer seu primeiro mandato na Câmara dos Deputados. Esse número representa uma taxa de renovação de 35,67%. Já o número de deputados reeleitos é de 301, 58,6% do total de deputados que foram eleitos titulares nas eleições de 2022, ou suplentes, que foram efetivados como titulares ao longo da atual legislatura. Da Rádio Câmara de Brasília, Silvia Munhato.
17: Eleições.
18: Novas deputadas serão 21% do total de parlamentares na Câmara, percentual acima da atual legislatura, mas ainda abaixo do total de mulheres na população brasileira. A repórter Paula Bittar traz uma análise sobre o crescimento da bancada feminina para a próxima legislatura.
0: O número de mulheres eleitas para a Câmara aumentou, mas a representação feminina entre os deputados continua muito abaixo da proporção da população. A partir de 1º de fevereiro do ano que vem, as mulheres representarão 109 dos 513 parlamentares da Câmara, 19 a mais que o número atual. Ainda assim, enquanto são mais de 51% da população brasileira, serão pouco mais de 21% dos deputados federais. 59 delas, ou 54%, foram reeleitas. A federação composta por PT, PCdoB e PV elegeu a maior parcela de mulheres, somando 34 cadeiras, o equivalente a 31% da representação na casa. Os colégios eleitorais do Sudeste foram os principais responsáveis pela formação dessa nova bancada. São Paulo elegeu 16 deputadas, concentrando 14,7% de todas as cadeiras ocupadas por mulheres na casa. Logo atrás, Minas Gerais e Rio de Janeiro garantiram 11 e 10 parlamentares, respectivamente. Fora do eixo Sudeste, Bahia, Pernambuco e Santa Catarina destacam-se com 6 deputadas eleitas em cada estado. Por outro lado, Distrito Federal, Piauí e Roraima encerraram a apuração sem eleger mulheres para a nova legislatura. A deputada Érica Hilton, do PSOL de São Paulo, foi reeleita como a mulher mais votada da história da Câmara dos Deputados, com 1,5 milhão de votos conquistados. Hilton foi uma das duas primeiras mulheres trans eleitas para a Câmara, ao lado de Duda Salabert, do PSOL de Minas Gerais, em 2022. Em Minas Gerais, Duda Salabert aparece como a terceira mais votada, com quase 230 mil votos, e também deve assumir um novo mandato. Magda Morfato, do PL de Goiás, aos 77 anos, será a integrante com mais idade em exercício na casa. A cientista política Hanna Marucci considera positivo o aumento na bancada feminina e atribui essa elevação ao financiamento das campanhas.
4: Os partidos tinham até 8 de setembro para fazer o repasse para mulheres, pessoas negras e indígenas, e de um modo geral, esse prazo foi cumprido. Claro que tiveram partidos que individualmente não cumpriram, mas no montante geral do Fundo Especial de Financiamento de Campanha, esse dinheiro foi destinado. Então, tanto o montante quanto o momento em que ele entra faz toda a diferença para a eleição de mulheres.
0: Na análise da composição da bancada, a cientista política ressalta que ela se divide principalmente em esquerda e direita, com um centro esvaziado. Hanna Marucci aponta, por outro lado, que no Senado a votação foi expressiva para mulheres de direita.
4: A gente tem um crescimento expressivo também de mulheres eleitas, porém, essas mulheres, muitas delas, se colocaram e fizeram sua campanha deslocada de valores ligados aos direitos das mulheres, algumas até se posicionando contra o voto feminino. Então a gente tem um crescimento de mulheres muito mais ligadas ao conservadorismo, muito mais ligadas ao espectro de direita no Senado. E isso é uma tendência do Senado como um todo, né? O crescimento do conservadorismo no Senado foi bastante expressivo. A direita agora, pela primeira vez, é maioria no Senado Federal.
0: Para o Senado, entre as 54 vagas em disputa, 12 foram para mulheres. É o maior número de senadoras eleitas em um mesmo pleito desde a redemocratização. Até então, o recorde havia sido registrado em 2002, quando 8 mulheres conquistaram cadeiras na casa. Em 2018, última eleição em que também foram renovados 2/3 do Senado, 7 mulheres foram eleitas. Com o resultado, a bancada feminina deve passar das atuais 15 para 18 integrantes a partir de 2027. Da Rádio Câmara, de Brasília, Paula Bittar.
22: Política. Campeões de votos ajudam a ampliar as bancadas de seus partidos na Câmara. Antônio Vital tem as informações.
23: O resultado final das eleições para deputado federal apontou a existência de candidatos muito bem votados que funcionaram como puxadores de votos para seus partidos e acabaram contribuindo para que outros parlamentares, que não teriam individualmente votos suficientes para se eleger, também conquistassem uma vaga. Puxadores de votos são aqueles candidatos que obtiveram votação acima do chamado quociente eleitoral, que é o cálculo usado para apontar quantas vagas cada partido tem por estado. Foi o caso, por exemplo, de dois deputados do PL, Nicolas Ferreira, em Minas Gerais, e Lucas Pavanato, em São Paulo. Os dois receberam mais de 3 milhões de votos e ajudaram a ampliar a bancada do PL na Câmara. Em Minas Gerais, o PL elegeu 21 deputados, sendo que 9 deles não teriam sido eleitos sem os votos de Nicolas. Um deles, Sargento Melo Casal, acabou eleito com apenas 25 mil votos. Em São Paulo, os votos a Pavanato ajudaram a eleger 7 deputados que não teriam votos suficientes entre os 19 eleitos pelo PL. Isso porque, na eleição para deputado, os votos são computados para o partido ou federação do candidato. Quanto maior essa soma, mais cadeiras o partido tem. Também em São Paulo, a deputada Érica Hilton recebeu mais de 1,5 milhão de votos, o que ajudou o partido dela, o PSOL, a conquistar 6 vagas na Câmara, uma a mais do que teria direito se não fossem contabilizados os votos para o partido. O ponto em comum entre os campeões e as campeãs de votos é a campanha com forte presença nas redes sociais. Para o cientista político André Borges, da Universidade de Brasília, a campanha pelas redes sociais é uma nova maneira de fazer política que veio para ficar.
21: Candidatos mais localistas, né, ex-prefeitos, ex-vereadores, geralmente eles vão ter aquela votação ali mais concentrada, né, no seu município. E o que a gente observa nos últimos anos é que a campanha através da rede, ela me permite chegar a um custo relativamente baixo, né, a eleitores que estão espalhados ali, né, pelo território do estado, né? Então você passa a ter um tipo diferente de campanha, né? Eu acho que é um novo jeito de fazer política que veio para ficar e que está abrindo espaço também para a ascensão de novas lideranças.
23: Consultora legislativa da Câmara dos Deputados, Manuela Nonô, também relacionou a presença nas redes sociais ao resultado da votação.
20: Quando você se torna conhecido pelas redes sociais, se torna quase natural você ter uma votação, embora essas realmente tenham sido extraordinárias. Eu quero dizer aqui que o Nicolas sozinho teve 27,41% dos votos válidos de Minas. O PL fez 19 cadeiras. Sem o Pavanato, ficaria 12. Então, o Pavanato deu 7 cadeiras para o PL. Ele teve 47,26% de todos os votos do PL de São Paulo. Isso é muita coisa. É.
23: Outros candidatos também ajudaram a ampliar a bancada de deputados em seus estados graças à grande quantidade de votos. André Fernandes, do PL, foi eleito com quase 700 mil votos no Ceará, mais de 12% dos votos do estado. E Júlia Zanatta, também do PL, recebeu 560 mil votos, o equivalente a 13% de todos os votos de Santa Catarina. Também foi eleito com 13% dos votos no Distrito Federal o candidato Fábio Félix, do PSOL. Rádio Câmara de Brasília, Antônio Vital.
3: Trabalho.
18: A notícia de que postos de gasolina estavam obrigando as frentistas a trabalharem de biquíni motivou um debate sobre os limites das empresas na definição dos uniformes de seus funcionários.
5: A questão chegou à Câmara dos Deputados, onde uma proposta foi apresentada para impedir que as vestimentas nas empresas violem a dignidade do trabalhador. O repórter Luiz Cláudio Canuto tem os detalhes.
6: Está na Comissão de Constituição e Justiça da Câmara dos Deputados projeto que cria regras para uso de uniformes de trabalhadores. A intenção é evitar a violação da dignidade do empregado. Atualmente, a CLT define que cabe ao empregador definir o padrão de vestimenta dos empregados, sendo permitida a inclusão no uniforme de logomarcas da própria empresa ou de empresas parceiras e de outros itens de identificação relacionados à atividade desempenhada. A proposta proíbe diferenças que destoam da finalidade da profissão e veda a imposição de roupas que provoquem riscos físicos ou ambientais desnecessários. A autora do projeto, deputada Laura Carneiro, do PSD do Rio de Janeiro, explicou o que a motivou a apresentar a proposta.
7: Na verdade, esse projeto surge de uma modinha que apareceu de que as mulheres tinham que estar no posto de gasolina vestidas de biquíni, como se a pessoa vai pôr gasolina apenas para ver aquelas mulheres seminuas. E isso é um completo absurdo, um desrespeito às mulheres brasileiras, um desrespeito ao corpo, um desrespeito à identidade e muito mais um desrespeito à profissional. Você não está tratando de uma mulher que vai vender o seu corpo. Ela está vendendo um produto e ela não tem que utilizar o seu corpo para isso. É um completo absurdo. É entender que a mulher é um objeto. É tudo que a gente batalha, é o que alimenta essa política do machismo, né? O que alimenta essa visão torpe de que mulher é objeto, e é isso que a gente combate todos os dias. Então não fazia nenhum sentido a gente não ter apresentado esse projeto, e eu espero que ele seja aprovado.
6: O texto original proibia qualquer uniforme que expusesse o corpo de forma indevida ou que fosse incompatível com a natureza do trabalho e determinava que as normas internas das empresas sobre uniformes deveriam observar critérios de conforto e respeito à diversidade corporal. Na Comissão de Trabalho, a relatora, a deputada Rogéria Santos, do Republicanos da Bahia, optou por uma redação que retirasse o caráter moralizante da proposta e preservasse a autonomia das empresas na gestão da força de trabalho. A comissão acompanhou a sugestão da relatora. Pelo texto aprovado, o empregador não pode exigir dos empregados o uso de vestimentas incompatíveis com a finalidade da atividade. A proposta aguarda a avaliação da Comissão de Constituição e Justiça. Se aprovada, poderá seguir diretamente ao Senado. Para virar lei, precisa ser aprovada pelos deputados e senadores e depois ser sancionada pela Presidência da República. Da Rádio Câmara de Brasília, Luiz Cláudio Canuto.
3: Segurança Pública.
18: Comissão aprova a realização de campanha contra a divulgação de dados de autor de crimes em escolas. A repórter Maria Neves tem os detalhes.
8: A Comissão de Segurança Pública da Câmara dos Deputados aprovou o projeto que prevê a realização de campanhas de conscientização sobre a divulgação de dados pessoais de autores de homicídios em escolas. Pela proposta, as ações deverão incentivar a cobertura jornalística responsável e ética que priorize o interesse público. O texto original do deputado Dr. Jaziel, do PL do Ceará, proíbe a divulgação de informações como nome e foto do autor de crimes cometidos com o objetivo de provocar terror social ou generalizado. Dr. Jaziel propõe, inclusive, punições para quem incorrer na conduta, mesmo para os meios de comunicação. O relator na Comissão de Segurança Pública, deputado delegado Paulo Bilinski, do PL de São Paulo, no entanto, recomendou a aprovação da versão apresentada pelo relator na Comissão de Comunicação, deputado Kleber Verde, do MDB do Maranhão. Kleber Verde considera que proibir veículos de imprensa de divulgar nomes de pessoas envolvidas em crimes de terrorismo consiste em censura prévia, o que é proibido pela Constituição.
10: Apesar de reconhecermos os nobres desígnios esculpidos da concepção desses projetos de lei, suas concepções materiais violam o comando constitucional que veda a censura prévia, tornando-se incompatíveis com a sistemática do nosso ordenamento constitucional.
8: O projeto que prevê a realização de campanhas de conscientização sobre a divulgação de dados pessoais de autores de homicídios em escolas ainda será analisado pela Comissão de Constituição e Justiça. A proposta também terá de ser votada pelo plenário e, se aprovada, terá de seguir para o Senado. Da Rádio Câmara de Brasília, Maria Neves.
22: Termina agora o Jornal Câmara dos Deputados, produzido pela Rádio Câmara, com trabalhos técnicos de Everson Urani e apresentação de Luciana Vieira e José Carlos Andrade. Uma ótima noite para você.
18: O Jornal Câmara dos Deputados volta amanhã. Fique agora com as notícias do Tribunal de Contas da União.
3: Minuto do TCU.
11: O Tribunal de Contas da União avaliou a atuação do governo federal diante dos apagões de energia em São Paulo. A fiscalização analisou a atuação do Ministério de Minas e Energia e da Agência Nacional de Energia Elétrica no acompanhamento dos serviços da empresa Enel. A concessionária atende mais de 8 milhões de consumidores em 24 municípios, incluindo a capital paulista. O TCU constatou que o tempo médio para restabelecer a energia passa de 10 horas e está acima das médias nacional e estadual. Desde que assumiu a concessão, em 2018, a Enel acumulou mais de 320 milhões de reais em penalidades. O contrato termina em 2028. Por isso, o TCU determinou que o Ministério e a Agência Reguladora apresentem, em 60 dias, cronograma para garantir a continuidade do serviço. Saiba mais em tcu.gov.br.
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14: A Jeep lançou um novo modelo, o Avenger, um compacto um pouco menor que o Renegade, briga direta com outros compactos do mercado na faixa de 100 a 150 mil reais. E a Volkswagen se sentiu incomodada com essa nova presença e tomou providências para neutralizar o ataque da Jeep ao seu Terra, que vem agora com motor 200 em vez do 170, ou seja, 1.0 turbo com a potência de 128 cavalos e câmbio automático de 8 marchas. O SUV compacto da Volkswagen vai custar de 107 a 146 mil reais, enquanto o da Jeep de 120 aos mesmos 146 mil.
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3: E hoje eu estou aqui para trazer uma reflexão. A pergunta é o seguinte: quando foi a última vez que você respondeu "eu não sei"? Pois é, não tente ter respostas e opinião sobre tudo que te questionarem. É um exercício de humildade, um exercício de responsabilidade. Quando você não tem certeza sobre determinado assunto, quando você não tem fundamento sobre determinado assunto, responder "eu não sei, vou procurar saber, não tenho opinião segura sobre isso". E em tempos de redes sociais, em tempos de que a informação circula muito rapidamente, em tempo de fake news, cuidado. Vamos abordar temas, vamos dar a nossa opinião quando a gente tiver fundamento, quando a gente tiver segurança sobre aquilo dali, tá bom? Valeu, dada a dica, até a próxima.
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